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4: Nove e quatro.

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4: 9:31.

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1: Livro de Gênesis, capítulo 3, versículo 23. Toda a igreja, se coloque de pé, por favor, em reverência à palavra de Deus. E vamos ver o que está escrito aqui para o nosso aprendizado. Jesus disse: conhecereis a verdade e a verdade vos libertará. Quanto mais você aprende a palavra, mais você progride na tua fé, mais você cresce na tua vida cristã. Por isso agora nós vamos aprender um pouco mais. Gênesis capítulo 3, versículo 23. Já achou? Está escrito assim: o Senhor Deus, pois, o lançou fora do jardim do Éden para lavrar a terra de que fora tomada. E havendo lançado fora o homem, pôs querubins ao oriente do jardim do Éden e uma espada inflamada que andava ao redor para guardar o caminho da árvore da vida. Amém, igreja? Eu vou reler o versículo 24. E havendo lançado fora o homem, pôs querubins ao oriente do jardim do Éden e uma espada inflamada que andava ao redor para guardar o caminho da árvore da vida. Agora eu leio e toda a igreja repete. E havendo lançado fora o homem, pôs querubins ao oriente do jardim do Éden e uma espada inflamada que andava ao redor para guardar o caminho da árvore da vida. Amém? Você crê na palavra de Deus? Crê mesmo? Então vamos dar a melhor salva de palmas para essa palavra. E enquanto você aplaude, abra tua boca e diga glória a Deus. Mais alto, glória a Deus. Isso, glorifica, glorifica. Glorificando a Deus diretamente, aplaudindo, aplaudindo. Senhor Deus, olha o teu povo te aplaudindo e te glorificando. Como isso é lindo, Senhor. Quando as palmas passam do teto da igreja, quando as palmas avançam através das nuvens dos céus, quando as palmas passam pelas estrelas e passam pelos planetas e chegam até a glória. Ah, meu Deus, quando as palmas invadem o céu e os teus anjos começam a aplaudir conosco. Ah, que perfeito louvor. Recebe, ó Deus, o louvor da tua igreja. Sim, ó Deus, recebe o louvor do teu povo e derrame as tuas bênçãos aqui agora. Derrame a tua virtude, derrame o teu poder. Pai querido, Deus amado, a tua palavra vai ser pregada. Fala através dos nossos lábios. Fala agora, Senhor, com cada pessoa que está aqui nesta igreja. Fala com cada pessoa que vai ouvir pelo rádio e que a tua palavra vá e produza o resultado para o qual está sendo mandada. Em nome do Senhor Jesus, diga amém, Jesus. Poder sentar, igreja. Deus criou todas as coisas boas e perfeitas, fazendo da terra um lugar de delícias. E Deus preparou tudo aquilo para o homem, para a mulher. Tudo, tudo, tudo, tudo, tudo, exceto uma coisa que Deus reservou para o seu uso particular. E é interessante nós notarmos o seguinte ali, no capítulo 2, versículo 9. E o Senhor Deus fez brotar da terra toda árvore agradável à vista e boa para a comida, e a árvore da vida no meio do jardim, e a árvore da ciência do bem e do mal. E o versículo 16 diz: e ordenou o Senhor Deus ao homem, dizendo: de toda a árvore do jardim comerás livremente, mas da árvore da ciência do bem e do mal, dela não comerás, porque no dia em que dela comeres, certamente morrerás. A palavra certamente era para dar ao homem a certeza de que se ele se atrevesse a comer do fruto daquela árvore da ciência do bem e do mal, ele certamente, disse Deus, iria morrer. O homem deveria acreditar na palavra de Deus.

obedecer a palavra de Deus. Mas se ele tem tudo de bom no jardim, e Deus o colocou para morar no melhor lugar do planeta, imagine só que moradia que devia ser o Jardim do Éden. Imagine você, se há milionários que compram uma ilha ali no meio do mar, cheio de mosquitos, e aparece Deus ali colocando o homem no melhor jardim da terra para ele morar com a sua família. E Deus falou: tudo isso daqui é seu, pode usar à vontade, menos esta árvore aqui. Nessa, não mexa, porque no dia que você mexer ou comer do fruto dessa árvore, você certamente morrerá. Bastaria ao homem e à mulher acreditar nessa palavra, e assim continuaria desfrutando de tudo do melhor que Deus havia preparado. Mas veja você aonde o diabo foi agir. Incorporou na serpente, falou pela boca daquele animal e iludiu a mulher. Por que que a serpente foi convencer a mulher? Porque o homem, Adão no caso, conversava com Deus sempre na virada do dia. Sempre às tardes o homem estava orando. Talvez a Eva não estivesse tão em comunhão com Deus como estava o seu marido. Então, o diabo escolheu a pessoa mais fraca daquela união, a pessoa que estava mais fraca na fé, quero dizer, para tentar ali uma estratégia para atrapalhar. O diabo sempre vai pegar a pessoa mais fraca, sempre vai procurar agir na tua família utilizando a pessoa mais fraca. A pessoa que está firme na fé pode cair tudo à volta dela, mas ela continua firme na fé, porque ela está em comunhão com Deus, ela está lendo a palavra, ela está orando, ela está jejuando. Para o diabo é mais difícil iludir uma pessoa assim, que está na presença de Deus, que está sempre falando com Deus. É mais fácil ele pegar uma outra pessoa que não está plena de comunhão com Deus para tentar ali atrapalhar tudo. Foi por isso que o diabo, usando a serpente, foi falar com a Eva e não com Adão, porque a Eva talvez estivesse levando uma vida espiritual um pouco mais tranquila, ainda que ela conhecesse a palavra. Mas parece que o diabo viu que seria mais fácil convencer a mulher e não o homem. Tanto é que a Eva conhecia a palavra, que o diabo, usando a serpente, fala assim para a mulher. Veja lá no capítulo 3. Ora, a serpente era mais astuta que todas as alimárias do campo que o Senhor Deus tinha feito. E esta disse à mulher: é assim que Deus disse? Não comereis de toda a árvore do jardim? Uma pergunta. Foi assim que Deus disse? Não comereis de toda a árvore do jardim? E disse a mulher à serpente: do fruto das árvores do jardim comeremos, mas do fruto da árvore que está no meio do jardim, disse Deus, não comereis dele, nem nele tocareis, para que não morrais. Quer dizer, a mulher conhecia a palavra de Deus. Deus disse, a mulher sabia da vontade de Deus, mas ela não estava tão disposta a obedecer a palavra, da mesma maneira que Adão estava obedecendo. O Adão sempre dizia para Eva: Eva, olha, pode comer de tudo, mas meu amor, eu te amo muito, tome cuidado, nunca coma do fruto dessa árvore, porque eu não quero te perder. Deus falou que se a gente comer do fruto dessa árvore, certamente morreremos. Então, meu amor, tome cuidado, eu não quero ficar viúvo. Certo? Então, para proteger a Eva, ele falava: não coma, hein, filha, não coma de jeito nenhum. Mas Satanás foi lá colocar a dúvida. Foi isso que Deus disse? Deus falou. A mulher conhecia, mas talvez por ela ter ouvido do homem e não por ter ouvido do próprio Deus, como Adão ouviu. Então, talvez a fé daquela mulher não estivesse tão firme. Por isso que o diabo foi lá e trabalhou. Não, olha, não é verdade isso que Deus falou, não. Não é bem assim, você está entendendo errado. O teu marido entendeu errado, você está entendendo errado.

Não é bem assim. Vocês não vão morrer, não. Porque Deus sabe que no dia em que vocês comerem do fruto daquela árvore, vocês serão como Deus, conhecendo o bem e o mal. Então, o diabo fez a mulher duvidar da palavra de Deus. Fez a mulher questionar o que Deus tinha afirmado. E ela olhando para a árvore, poxa, mas a árvore é tão bonita e o fruto é tão bom. Não é possível que um fruto desse me mate. Um fruto tão agradável à vista, tão desejável, será que vai me destruir se eu comer? A árvore é tão linda, acho que não tem nenhum problema. E ela desobedeceu o Senhor. Desobedeceu a palavra de Deus, a ordem de Deus. E ela comeu. E se sentiu bem, achou o fruto bom e foi lá para o marido e falou: experimenta, não morri não, olha. Mas Eva, pelo amor de Deus, você tá louca, você não viu que Deus falou que não era para comer porque você ia morrer? Ah, mas a serpente abriu os meus olhos. A serpente é muito astuta, é muito inteligente, sabe, Adão? E ela me mostrou a verdade. Ela me mostrou que eu podia comer, que não tinha problema nenhum, que eu estava entendendo errado. Olha aqui, Adão, eu não morri ainda. E te garanto, o fruto é gostoso, você quer? Ele olhou para Eva: Eva, você não está se sentindo mal? Nada. Adão, nunca me senti tão bem toda a minha vida. Parece que eu estou vendo as coisas diferente agora, sabe, Adão? Olha, eu estou vendo as coisas de uma outra maneira, Adão. Acho que se você comer desse fruto aqui, você também vai ver as coisas diferente. Como eu estou vendo, Adão? Eu estou vendo as coisas diferentes, Adão. Eu acho que aconteceu aquilo, acho que eu estou me tornando como Deus. Adão, pode comer, que é boa essa fruta. E Adão comeu, e aí abriu os olhos de verdade. A partir daquele momento, eles se tornaram conhecedores do bem e do mal e viram que estavam nus. E por incrível que pareça, olha só, se esconderam um do outro em primeiro lugar, porque ficaram envergonhados um com a nudez do outro, e ao ouvirem os passos de Deus no jardim, se esconderam. Quando Deus chama por Adão: Adão, cadê você? Onde você está, Adão? Vim aqui falar com você. O Adão diz: ah, Senhor, eu me escondi porque eu estava nu. Adão, quem mostrou para você que você estava nu? Por acaso você comeu daquele fruto da árvore que eu te falei para não comer? Deus sabia que ele já tinha comido. Adão diz: eu me escondi porque eu vi os teus passos e tive medo. Olha só, foi a primeira vez na vida que ele está sentindo medo. Foi a primeira vez na vida que Adão sentiu medo. Olha aqui o versículo 10. E ele disse a Deus: ouvi a tua voz soar no jardim e temi, porque estava nu e escondi-me. Ele temeu. Adão não sabia o que era o medo até então. Olha como a vida dele mudou a partir do momento em que ele desobedeceu a Deus. A primeira consequência: vergonha, estou nu, vou me esconder. Segunda consequência: o medo. Vergonha e medo. Coisas que ele nunca tinha sentido antes na vida. Mas agora ele está sentindo algo novo: vergonha e medo. E muito medo, muito medo. Deus vai continuar conversando com Adão. Adão vai jogar a culpa na mulher. Mas ao jogar a culpa na mulher, ele responsabiliza primeiro Deus. Porque Deus fala para ele: Adão, quem te mostrou que você estava nu? Comeste tu da árvore que te ordenei que não comesses? Então disse Adão: a mulher que me deste por companheira, ela me deu da árvore e comi. A mulher que o Senhor me deu. Adão está dizendo que ele agiu mal, mas a culpa é de Deus. A mulher que o Senhor me deu. Você sabe, eu às vezes vejo as pessoas tão preocupadas, dizendo: ah, pastor, estou orando muito a Deus para Deus me preparar um varão. Estou orando muito a Deus para Deus me preparar uma varoa. Aí começa a namorar, aí fala assim: foi Deus que preparou para mim. Foi Deus que me preparou esse varão. Foi Deus que me preparou essa varoa. Não foi, pastor? Eu não digo nada.

responsabilizou a mulher. A mulher, por sua vez, jogou a culpa na serpente, coitada. E a serpente, se pudesse falar, mesmo jogaria a culpa no diabo. Mas ela falava por mímica, né? Porque quem estava falando na boca da serpente era Satanás. Então a serpente, se pudesse, ia falar: a culpa não é minha, foi o diabo. Todo mundo jogou a culpa. Só que Deus não quer saber de quem é a culpa. Deus exige que a pessoa assuma a responsabilidade daquilo que fez. A pessoa tem que entender que se ela agiu mal, se ela pecou, ela não pode colocar a culpa no diabo. Ah, foi por culpa do diabo, o diabo me atentou. Ah, foi por culpa da mulher, a mulher me atentou. Foi por culpa do meu vizinho, ele me atentou. Foi por culpa do meu filho, ele me atentou. Não é por culpa de ninguém. Deus quer que a pessoa assuma a sua própria culpa. E Adão não fez isso. Mas Deus cobrou a responsabilidade. E aqui a gente vê Deus dizendo para a mulher, para a serpente e para o homem o que ia acontecer a partir de agora. A serpente iria comer o pó todos os dias da vida. A inimizade entre a mulher e a serpente seria agora eterna. E do mesmo modo que Deus viu que o diabo usou a serpente para ferir a mulher, Deus agora vai usar a mulher para ferir a serpente e, consequentemente, o diabo. Porque Deus, ele diz assim em seguida, que eu colocarei inimizade entre ti e a sua descendência. Você vai ferir a sua cabeça e ela te ferirá o calcanhar. Então Deus colocou inimizade, mas já falou, isso vai retornar. Isso vai retornar, não vai ficar assim. E para Adão, Deus falou, Adão, versículo 17, porquanto deste ouvidos à voz de tua mulher e comeste da árvore de que te ordenei, dizendo, não comerás dela, maldita é a terra por causa de ti. Com dor comerás dela todos os dias da tua vida. Espinhos e cardos também te produzirá e comerás a erva do campo. No suor do teu rosto comerás o teu pão até que te tornes a terra, porque dela foste tomado, porquanto és pó e em pó te tornarás. Por que que a terra está se tornando maldita? Por que que agora o trabalho do homem não vai mais ser feito com satisfação e sim com sofrimento, com pesar, com lamentação? Por que que a pessoa vai ter que suar muito para ganhar o pão de cada dia? Porque não deste ouvido à minha voz, mas deste ouvidos à voz da tua mulher. Porquanto deste ouvidos à voz de tua mulher e comeste da árvore de que te ordenei, dizendo, não comerás dela. Por isso, Adão, é porque você não quis obedecer a minha palavra, você não quis ouvir a minha palavra e você preferiu ouvir a voz da mulher, a voz do ser humano. Você preferiu acreditar numa criatura do que acreditar em mim, que sou o Criador. Por causa disso, a terra é maldita. E aí a terra foi amaldiçoada por causa do homem. Deus então vai mandar Adão e Eva para fora daquele lugar de delícias. E foi esse trecho que nós lemos no início da mensagem. Deus, ele tomou essa decisão de expulsar o homem do jardim por um motivo: pela desobediência, e para que aquele ser humano desobediente não pegasse agora do fruto da árvore da vida. Deus, ele não quer que uma pessoa desobediente, uma pessoa infiel, Deus não quer que esta pessoa viva eternamente. Já pensou? Uma pessoa que não respeita a vontade de Deus, uma pessoa infiel, uma pessoa desobediente, uma pessoa desonesta, porque roubou o que era de Deus. Deus falou, aqui você não mexe, é meu. Uma pessoa desonesta, você acha que Deus quer que uma pessoa viva eternamente multiplicando a desobediência, a iniquidade e a infidelidade na terra e com seus descendentes? Então, Deus expulsou o homem e a mulher do jardim para que eles

não comessem da árvore da vida. Agora, veja só, antes da desobediência, Deus não tinha proibido de comer da árvore da vida. A única proibição de Deus era com relação à árvore da ciência do bem e do mal. Era só essa árvore que não podia comer o fruto. Mas da árvore da vida que estava ali no meio do jardim também, aquela árvore lá, Deus nunca disse: Adão, não coma não, tá? Eva, não coma nunca, tá? Pode comer à vontade, enquanto obedeciam. A ordem de Deus foi: de todas as árvores que há no jardim, podeis comer livremente, menos da árvore da ciência do bem e do mal. Mas a gente viu que no jardim estava a árvore da vida, e sobre a árvore da vida não havia nenhuma proibição. Porque enquanto a pessoa é obediente, pode comer da árvore da vida à vontade. Mas quando a pessoa se torna desobediente, rebelde, infiel, ela não pode continuar comendo da árvore da vida. E a maneira que Deus arrumou para impedir que o homem tivesse acesso à árvore da vida sendo mal, para que o mal não tivesse vida eterna, para que o mal não se prolongasse eternamente, então Deus escondeu do homem a árvore da vida e fechou o jardim do Éden, colocou o homem e a mulher do lado de fora e ainda colocou querubins na entrada. Querubins são os anjos mais excelentes e mais próximos de Deus. E ainda Deus colocou uma espada inflamada para ficar circulando o jardim o tempo todo, para que o homem não se atrevesse a entrar no jardim à marra, para não comer do fruto da árvore da vida. Agora, meu querido, minha querida, você pode estar no paraíso ou você pode estar no deserto. Se você estiver obedecendo o Senhor Deus, se você for fiel ao Senhor, se você obedecer a palavra, a voz de Deus, se você não se desviar desta palavra, então você vai comer do melhor que Deus tem preparado, inclusive do fruto da árvore da vida. Mas se você é infiel, se você se desvia do caminho, ou se você se recusa a obedecer a palavra de Deus, se você faz as coisas que agradam aos homens e agrada também ao diabo, você não pode esperar que Deus continue te abençoando. Deus vai barrar o caminho para quem é mau e vai colocar inclusive uma espada para impedir que o mal desfrute daquilo que é bom que Deus tem preparado para todas as pessoas que lhe obedecem. Você analise aí agora, como é que está a tua vida, o teu mundo particular, com relação a isso? Se você está obedecendo a Deus para valer, ou se você está fazendo a vontade do homem e às vezes até a vontade do diabo? Se você está ouvindo criaturas ao invés de ouvir o Criador? Porque se você ouvir as criaturas, o Criador vai colocar uma espada na tua frente para que você não tenha acesso à árvore da vida. Mas se você ouvir o Criador, então ele vai dar ordem para que a espada seja retirada e o caminho da árvore da vida te seja aberto. Agora, qual foi a espada, a primeira espada que caiu sobre Adão? A espada da palavra. Aliás, esta é a espada. Porque Adão, você deu ouvidos à tua mulher e você desprezou aquilo que eu falei. Você foi contra aquilo que eu ordenei, te dizendo claramente: não coma do fruto da árvore do conhecimento do bem e do mal. Adão, quando você fez isso, você deixou de obedecer a minha palavra. Então a espada caiu sobre ele. A espada julgou Adão. Você é inocente ou culpado? A espada, a palavra, julgou e disse: é culpado. Culpado não pode mais ter acesso à árvore da vida, não pode mais ficar desfrutando daquilo que Deus preparou para quem é obediente. Adão e Eva expulsos do paraíso. Foi julgado pela palavra. A espada é a palavra. Enquanto esta espada estiver agindo, ou o homem coloca a espada a seu favor, ou o homem coloca a espada contra ele. Se a pessoa é desobediente, a espada vai ficar contra. Se a pessoa é obediente, a espada vai agir a favor. Se você obedecer a Deus,

a espada sairá da frente e permitirá que você tenha direito à árvore da vida e as delícias que Deus tem preparado. Mas se você é desobediente, a espada vai se colocar na tua frente e vai dizer: não passe por aqui. Por aqui você não pode passar. Você não pode ter acesso às coisas que são de Deus. E aqui a palavra funciona como essa espada, que tanto redime como condena, que tanto salva como também prejudica, como mata. Então vamos ver uma coisa. Na carta de Paulo aos Efésios, no capítulo 6, no versículo 17, nós vamos ler ali que esta espada realmente é a palavra de Deus. Olha o que diz a parte B do versículo: tomai também a espada do Espírito, que é a palavra de Deus. Então a espada que é colocada em volta do Éden, do paraíso, é a palavra de Deus. Jesus disse: eu não vim aqui julgar ninguém, a palavra que eu vos tenho falado, essa vos julgará. Que é a palavra? É a espada do Espírito. Agora veja comigo a carta de Paulo aos Hebreus, capítulo 4, a partir do versículo 12. Vamos ler também. Está escrito assim: porque a palavra de Deus é viva e eficaz, e mais penetrante do que qualquer espada de dois gumes, e penetra até a divisão da alma e do espírito, e das juntas e medulas, e é apta para discernir os pensamentos e intenções do coração. E não há, continuando o versículo 13, e não há criatura alguma encoberta diante dele, antes todas as coisas estão nuas e patentes aos olhos daquele com quem temos de tratar. A palavra de Deus, ela penetra até a divisão da alma e do espírito, que ninguém sabe onde é, mas a alma consegue ser separada, a espada separa a alma do espírito, ela chega até a divisão exata ali da alma e do espírito, ela separa até as juntas e medulas, ela vai ali até o ponto exato, a incisão é perfeita, o corte é perfeito, e ela é uma espada de dois gumes. E ela consegue, quando é lançada sobre a pessoa, discernir todas as intenções do coração humano. Tudo que está dentro do coração da pessoa, a palavra de Deus consegue discernir. E não há nada encoberto diante de Deus por causa dessa espada. Antes, todas as coisas estão nuas e patentes aos olhos daquele com quem temos de tratar. Se você quer a bênção de Deus, você tem que tratar isso diretamente com Deus. E a maneira de você tratar isso diretamente com Deus é através da espada, é através da palavra. Se o paraíso está na tua frente e você quer entrar, ao chegar à porta do paraíso, a espada inflamada, que é a palavra de Deus, ela vai te sondar, ela vai penetrar a tua alma e o teu espírito, as juntas e medulas, as intenções do teu coração, vai discernir tudo. Você vai se sentir nu naquela hora, você vai se sentir diante de Deus completamente radiografado, nada vai ficar em oculto. Aí a espada, ela te radiografando, ela diz se você está em pecado ou não, se você está em obediência ou desobediência. E a espada te mostra isso, isto é, a palavra de Deus te mostra isso. Se você está em rebeldia e desobediência, a espada, a palavra diz: você não pode entrar, porque aqui não entra pecado. Só pode entrar quem não tiver pecado. Se você tentar entrar com pecado, a espada vai agir contra você. Um dia o rei Davi contemplou a espada de Deus e ficou apavorado. Ele sentiu o peso dessa espada naquela ocasião em que ele fez o censo sobre Israel e Judá, e ele foi aconselhado a não contar a população, mas ele insistiu no pecado. E o profeta chegou para ele dizendo: Deus me enviou, Davi, e manda te oferecer três coisas para que você escolha uma delas. Veja aqui, ó, primeiro livro de Crônicas, capítulo 21, versículo 11. E Gade veio a Davi e lhe disse: assim diz o Senhor, escolhe para ti ou 3 anos de fome, ou 3 meses te consumas diante de teu

adversários e a espada de teus inimigos te alcance, ou que 3 dias a espada do Senhor, a espada do Senhor seja contra os habitantes e destrua os termos de Israel. Escolhe uma destas 3 coisas, vai, Davi. Você prefere a espada do homem contra você? Ou você prefere a espada de Deus? Olha aqui. Escolhe uma destas 3 coisas. Você quer fome, 3 anos de fome, 3 meses fugindo da espada dos teus adversários? Ou você quer 3 dias só a espada do Senhor contra você e contra o povo? Davi achou na hora que a espada do Senhor seria a melhor opção, por ser também 3 dias apenas, contra 3 meses e 3 anos nas outras opções. Ele achou que Deus, por ter muita misericórdia, seria mais fácil de se compor. Ele poderia fazer um acordo com Deus. Ele falou: eu prefiro a espada do Senhor, eu prefiro cair nas mãos do Senhor, mas nas mãos dos homens não caia eu. E a espada do Senhor desceu sobre ele, e foi uma coisa trágica a escolha de Davi. O versículo 16 diz assim: e levantando Davi os seus olhos, viu o anjo do Senhor que estava entre a terra e o céu, com a espada desembainhada na sua mão estendida contra Jerusalém. Então Davi e os anciãos, cobertos de panos de saco, se prostraram sobre os seus rostos. Davi, ele entendeu que aquela espada do Senhor que estava consumindo só podia ser detida com arrependimento. Ele só poderia fazer com que aquela espada viesse a seu favor se ele se arrependesse de verdade. É por isso que ele se cobre aqui de pano de saco e ele se prostra no chão e fica ali diante de Deus, chorando, arrependido, dizendo: eu sou culpado, eu é que mereço o castigo. Meu Deus, não continue exterminando o povo desse jeito, eu é que pequei contra ti. Ele percebeu que somente uma confissão sincera poderia desviar a espada dele. O versículo 27 diz que depois que Davi orou e se arrependeu, o Senhor deu ordem ao anjo e ele meteu a sua espada na bainha. Só Deus pode dar ordem para que a espada se levante. Por quê? Porque Deus, ele sonda os corações, a alma e o espírito. Ele vê se a pessoa está falando aquilo com sinceridade. E olha o medo que Davi ficou depois da espada do Senhor. Versículo 30: e não podia Davi ir ali consultar ao Senhor, porque estava aterrorizado por causa da espada do anjo do Senhor. A espada agiu contra ele. Ele estava aterrorizado com a espada do Senhor. Ele percebeu que a sua situação tinha se tornado insuportável, extremamente difícil, porque ele tinha pecado contra Deus. Por que eu estou te contando isso, meu amado, minha amada? Porque você quer entrar no jardim do Éden. Porque você quer entrar no paraíso. Você quer entrar no reino de Deus. Mas a palavra, a espada, está em volta. E essa espada, ela penetra até a divisão da alma e do espírito, das juntas e medulas, e ela é apta para discernir os pensamentos e as intenções do coração. E nada há encoberto diante de Deus por causa disso. A espada mostra claramente para a pessoa, isto é, a palavra mostra para a pessoa: você está sofrendo, a peste está tomando conta da sua vida, as doenças estão se multiplicando, os teus projetos estão fracassando, a tua família está sendo destruída, os teus negócios estão difíceis por causa da tua rebeldia, por causa do teu pecado, porque você não quis obedecer à palavra do Senhor. Aí a espada está colocada diante de você. Mas você não quer continuar naquela situação, você não quer continuar de fora. Deus colocou querubins à porta do jardim, ao oriente do jardim do Éden, e uma espada inflamada que andava ao redor para guardar o caminho da árvore da vida. De que adianta a pessoa ganhar o mundo inteiro e perder a sua alma, disse Jesus? E é certo que a pessoa, mesmo conquistando tudo, se ela não tiver comunhão com Deus, ela vai ser infeliz. Mas um pecador, uma pecadora, uma pessoa desobediente, não tem acesso à árvore da vida, porque a

está lá. A palavra diz que se você não se arrepender, se você não se converter, se você não mudar de vida, você será condenado. Mas, pastor, eu não quero ficar de fora, eu quero entrar. Eu quero entrar no paraíso, eu quero ir para o céu. Eu quero ter a minha vida eterna garantida. Mas para isso existe uma condição. Olha só, a espada examina. Se ela vê pecado em você, a espada diz: não entra, entrada proibida. É como se essa espada tivesse um sensor. Ela distingue na hora o coração e o pecado da pessoa e a espada julga. Ela diz: esta pessoa, apesar de querer entrar, não está arrependida. Esta pessoa, apesar de querer a bênção, apesar de querer ser salva, ela não mudou de vida, ela não se arrependeu, porque a espada consegue discernir no seu coração. Apocalipse capítulo 22, versículo 14. Olha o que está escrito aqui, ó. Bem-aventurados aqueles que lavam as suas vestiduras no sangue do Cordeiro, para que tenham direito à árvore da vida e possam entrar na cidade pelas portas. Você só vai conseguir entrar, e a própria espada está dizendo isso, é a própria palavra que está dizendo isso. Você só vai entrar e só vai chegar até a árvore da vida se você lavar as suas vestiduras no sangue do Cordeiro. Que Cordeiro é este? Todo mundo sabe, Jesus é o Cordeiro de Deus que tira o pecado do mundo. Então você tem que receber Jesus como teu único Salvador. Você está diante da porta, Jesus também é a porta. Mas a espada, a palavra, ela te examina. E ela diz: tem pecado em você. Você não se arrependeu de verdade, você não pode ser abençoado. Você não pode entrar. Não vai dar certo desse jeito. Você tem que se livrar do pecado. Aí o Senhor Jesus ali na porta, ele mesmo que é a porta, ele vem e te lava com seu sangue precioso. E quando você é purificado, purificada pelo sangue de Jesus, a espada que antes te impedia de entrar, ela sai da tua frente e os anjos de Deus se rendem a você e o Senhor Jesus abre os braços e diz: vinde bendito de meu Pai, possuí por herança o reino que vos está preparado desde a fundação do mundo. Se você lavar as tuas vestiduras no sangue do Cordeiro, isto é, lavar os teus pecados no sangue de Jesus, então você pode entrar. A espada te dá passagem. Se você não tiver Jesus como teu único Salvador, a espada se coloca na tua frente e diz: não entra, porque a própria espada, a própria palavra diz: só há um Salvador, só há um mediador entre Deus e os homens, e é Jesus Cristo homem. Você está entendendo por que você precisa receber Jesus como teu único Salvador? Está compreendendo agora por que a palavra vai te examinar de alto até embaixo? Não basta simplesmente você querer as bênçãos, não basta simplesmente você querer entrar. A palavra vai passar e ela vai ver se você está arrependido, se você está mudando de vida. Se você se purificar no sangue de Jesus, a espada abre passagem para você entrar. Aí você tem o direito de entrar e comer da árvore da vida. Meu amado, minha amada, é assim desde o começo e é assim até o fim. Livro de Gênesis, o começo: homem, mulher, saia do paraíso. Vocês estão fora da obediência, vocês estão fora da palavra, vocês são infiéis, para o deserto. O último livro da Bíblia, o último capítulo da Bíblia: homem, mulher, só vai entrar quem lavar as suas vestiduras no sangue do Cordeiro, para que tenha direito à árvore da vida e possa entrar na cidade pelas portas. Não tem jeito. Do começo até o fim, a espada diz a mesma coisa. A espada é a palavra de Deus. A espada diz: você tem que se livrar do seu pecado. Se você quer desfrutar do melhor que Deus tem preparado, então você tem que se arrepender dos seus pecados. E você só pode se purificar dos seus pecados através do sangue.

sangue do Cordeiro, através do sangue de Jesus. Se você tentar entrar através de outra pessoa, acreditando que Pedro é o porteiro, que ele tem a chave do céu, você não vai conseguir entrar. Porque a espada, esta espada, não diz que Pedro é a pessoa que te abre a porta do céu. Esta espada não diz que é Pedro que abre o paraíso para você. Esta espada não diz que qualquer homem pode te colocar dentro do paraíso, homem ou mulher, vivo ou morto. Mas a espada diz que só entrarão aqueles que foram lavados e remidos no sangue de Jesus. Você pode ficar do lado de fora, mas o lado de fora é tão ruim, é deserto, tem espinhos, sofrimento é muito grande, o perigo é constante. Adão vai perder a família, o irmão mais velho vai matar o irmão mais novo, Eva vai ficar desfilhada no deserto, só existe lamentação e dor, destruição, só existe sofrimento. Agora dentro não, dentro do reino de Deus, dentro do paraíso, dentro do Éden de Deus, do melhor que Deus tem preparado, só existem coisas muito boas, excelentes, mas só tem direito de entrar quem lavou as suas vestiduras no sangue do Cordeiro. Por isso, que neste momento, em nome de Jesus, pegue todos os teus pecados, tudo aquilo que você já fez de errado na tua vida, junte agora, porque tudo isso está patente diante de Deus. Você não precisa chegar para Deus e falar: meu Deus, quando eu tinha 12 anos eu fiz isso, quando eu tinha 13 eu fiz aquilo, quando eu tinha 14 eu fiz mais isso. Tudo está patente diante de Deus. O que você tem que mostrar para o Senhor agora é o teu arrependimento, porque a espada vai passar, vai radiografar a tua alma, o teu espírito, vai contemplar o teu coração, e se não ver sinceridade, se não ver arrependimento verdadeiro, a espada vai se colocar contra você. Não entra. A espada, ela é capaz de discernir tudo, penetrar tudo. Por isso que agora você tem que abrir o teu coração, mostrar para Deus o teu arrependimento e receber Jesus Cristo como teu único Salvador. Se você fizer isto agora, a porta vai se abrir diante de você. Jesus disse: eu sou a porta, quem entrar por mim salvar-se-á, e entrará e sairá e achará pastagens. Olha bem, Jesus, ele é como um portal que faz a ligação entre o reino dos homens e o reino de Deus. É como se Jesus conseguisse transferir você para uma outra dimensão. Você está aí, vivendo neste mundo, sem forma, em trevas e vazio, e Jesus é a porta. Jesus é o portal que transfere para você o reino de Deus. Você passa para o reino de Deus. Mas você só pode entrar no reino de Deus se a espada te examinar e ver que você está de acordo. A espada vai te examinar, vai olhar para você, para o teu coração. Em quem que este homem confia? Em quem que esta mulher confia? A espada vai discernir agora o teu coração e os teus pensamentos. Esta pessoa acredita em Deus? Acredita em Jesus? Mas ela acredita também no Padim Cícero. É, não vai dar para entrar, a espada fica contra você. A espada te examina. Essa pessoa acredita em Deus, acredita em Jesus, mas acredita também em Iemanjá. A espada se coloca contra você, porque não tem Iemanjá, não tem Padre Cícero aqui nesta palavra. A espada não apresenta essas pessoas. Esta pessoa acredita em Deus, acredita em Jesus, mas acredita em Aparecida. A espada vai se colocar contra você, porque aqui a palavra não apresenta Aparecida. Não existe Aparecida. A palavra só reconhece uma pessoa, é o nosso Senhor e Salvador Jesus Cristo. Quem for lavado com o sangue de Jesus pode entrar na cidade pelas portas. A espada vai te examinar agora. Você está ouvindo a palavra, a espada está em tua volta, a espada está em volta do teu mundo agora. Você quer entrar no reino, a espada vai te examinar. A espada tem que

0: olhar para você, discernir os pensamentos, interpretar o que está no teu coração, penetrar até a divisão da alma e do espírito, até as juntas e medulas, e a espada tem que dizer: esta pessoa pode entrar, porque ela está verdadeiramente arrependida, ela realmente pediu perdão. A espada, ao invés de ser contra você, ela vai ser a teu favor. E quando a espada for a teu favor, ela será contra todos aqueles que estão contra você. Quando o diabo se levantar para tentar te derrubar, para destruir a tua vida, para te pôr por terra, a espada, a palavra de Deus, vai repreender toda a força das trevas, vai colocar Satanás debaixo dos teus pés. Você vai ter uma vitória poderosa através desta espada. Meu amado, minha amada, é só entrar, mas com sinceridade. Tem que pedir para Jesus: Senhor, me purifique com teu sangue precioso, me lave agora de todos os pecados, me deixe entrar, eu não aguento mais o deserto, eu não aguento mais os espinhos, eu não aguento mais as trevas, eu não vou ser mais desobediente, eu não vou ser mais infiel, eu quero a partir de agora te servir com sinceridade de coração. A espada vai examinar para ver se não é só da boca para fora. Se a espada discernir no teu coração que tudo isto é sincero, a espada vai se levantar e vai dizer: pode passar, você adquiriu o direito de comer da árvore da vida. A espada só impede o acesso da árvore da vida de quem é infiel, mas quem é fiel, a espada deixa entrar. Amém? Pastor João Ribe, eu quero receber Jesus agora como meu único Salvador. Eu quero mostrar para Deus que é com sinceridade que eu vou fazer isso, que é de verdade. Eu me arrependo dos meus pecados, quero pedir perdão e quero entregar minha vida nas mãos do Senhor Jesus. Se você fizer isso agora, veja bem, você vai chegar diante da porta, diante desse portal. Você vai sair do deserto e vai entrar no reino de Deus. No reino de Deus você vai ter vida e vida de verdade, vida em abundância. Aquela vida que ele preparou no início para aqueles que são fiéis e obedientes. E a partir de hoje a tua vida vai mudar completamente. Pastor João Ribe, como é que eu faço para entregar minha vida para Jesus? Só um sinal com a mão, só assim, ó, um sinal com a mão dizendo: eu quero. Então eu vou te perguntar, olhem todos para mim agora. Quantos aqui, neste momento, querem receber o Senhor Jesus como único Salvador? Ergue a mão direita assim, bem alto. Todos que querem receber Jesus como único Salvador? Maravilha, ótimo, maravilha. Venham aqui para frente, venham comigo aqui, venham todos aqui para frente. Você que está recebendo Jesus como teu único Salvador, ore assim comigo: meu Deus e meu Pai, eu compreendi que a minha desobediência me afasta do paraíso, e a tua espada, isto é, a tua palavra, fica contra mim. Mas quando eu obedeço a tua voz e faço aquilo que te agrada e recebo com arrependimento o Senhor Jesus como meu único e suficiente Salvador, quando eu lavo os meus pecados com o sangue de Jesus, então a palavra me absolve e a palavra garante que nenhuma condenação há para os que estão em Cristo Jesus. Por isso, meu Pai, através da tua palavra e do sangue de Jesus, eu recebo agora o Senhor como meu único Salvador e recebo também o direito de entrar no teu reino pela porta, porque eu lavei os meus pecados no sangue do Cordeiro. Meu Pai bendito, me dá agora o melhor que o Senhor tem preparado para aqueles que te amam, para aqueles que te obedecem, e me abençoe em nome de Jesus. Assim seja. Continue em espírito. Todos agora, todos orem comigo: meu Deus e meu Pai, longe de mim agir como Adão, longe de mim te desobedecer, conhecendo a tua palavra. Por isso, meu Deus, perdoa agora
1: os meus

0: meus erros e os meus pecados. Me dá graça, me dá sabedoria, me dá entendimento para fazer a tua vontade e tudo aquilo que te agrada. Meu Pai Santo, meu Deus querido, fortalece a minha fé, aquece o meu amor pelo poder e pelo fogo do teu Espírito Santo. Meu Pai querido, me renova na tua virtude e não me deixe cair, nem voltar atrás, mas me sustente com a tua mão poderosa. Eu não quero me desviar nem para a direita, nem para a esquerda. Eu não quero desistir nem parar no meio do caminho, muito menos voltar atrás. Por isso, meu Pai, me dá forças agora. Vem com teu poder, vem com teu espírito e me sustente com a destra da tua justiça. Pai amado, me dá a tua bênção. Em nome de Jesus, assim seja. Amém. Deixa eu orar por você agora. Toda a igreja vai orar. Igreja, estende as mãos na direção das pessoas que estão ajoelhadas. Enquanto eu oro. Senhor nosso Deus e nosso Pai, todas estas pessoas que receberam teu Filho Jesus como único Salvador, todas estas pessoas que atenderam o que a tua palavra determinou, a todas estas pessoas dá o direito a Deus de entrar na cidade santa pelas portas, porque lavaram as suas vestiduras no sangue do Cordeiro. Esta pessoa não pode continuar no deserto, esta pessoa não pode continuar do lado de fora, ela tem o direito de entrar. A tua palavra pode examiná-la agora, a tua espada pode penetrar até a divisão da alma e do espírito, das juntas e medulas, e pode agora ver os pensamentos e as intenções deste coração. E o Senhor vai ver, porque nada está oculto aos teus olhos, que esta pessoa realmente colocou o teu Filho Jesus como único Salvador, como único mediador, atendendo a tua palavra, e ela se lavou no sangue do teu Filho Jesus. Com arrependimento ela está te pedindo acesso à árvore da vida. Então, meu Deus, permite para esta pessoa comer do fruto que dá a vida eterna. Permite a esta pessoa desfrutar do melhor do teu reino. Permite para esta pessoa usufruir todas as bênçãos que o Senhor preparou para aqueles que te temem, aqueles que te amam, aqueles que te obedecem. Pai querido, muitos estavam desviados e hoje retornaram para a tua casa. Não deixe esta pessoa desviar mais. Segura ela aqui na tua casa, Senhor. Não deixe ela se afastar nem cair outra vez. Afasta dela as más companhias, afasta dela as más amizades, as más influências. Afasta, meu Deus, aquelas pessoas que o diabo quer usar para derrubar o teu filho, a tua filha. Meu Deus da glória, sustente esta vida com a tua mão poderosa. E aqueles que estavam esfriando na fé, esfriando no amor, sustente agora com o fogo do teu Espírito Santo, com o poder do teu Espírito. Faz esta obra agora, ó Deus, nesta vida. Faz de uma maneira tremenda e poderosa para que esta pessoa se torne vencedora, ou melhor, mais do que vencedora, em Cristo Jesus. Eu abençoo todas estas vidas que estão de joelhos, ó Deus, e eu te louvo em nome de Jesus. Assim seja. Amém. Diga amém, Jesus.
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2: 11 horas.
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2: Onze e cinco.

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5: A oração da noite, baseada no Salmo 91. Aquele que habita no esconderijo do Altíssimo, à sombra do Onipotente descansará. Meu Deus e meu Pai, boa noite. Eu me coloco em oração neste momento, no recanto da minha mente e coração, onde o Senhor tem morada, e peço que a tua sombra me cubra, pois no local onde o Senhor se faz presente, é um local onde me sinto seguro. Na intimidade da minha alma, com a sua presença eu me coloco sob a tua sombra, que me refrigera, me dá alívio, descanso e paz. Protegido por ela, me sinto seguro. E diante de todo o poder que só tu tens, eu me entrego ao descanso e à regeneração de tudo na minha vida. Direi do Senhor, Ele é o meu Deus, o meu refúgio, a minha fortaleza. Nele confiarei. Ao fazer morada no teu esconderijo, eu me sinto seguro. A minha força vem de ti.

Por isso peço que me carregue, me recarregue. É aqui onde quero estar. É aqui onde preciso estar para poder me revigorar. Pois na hora em que precisar sair, não irei estar da mesma forma que entrei. Minha confiança está toda depositada em ti. Com seu olhar de infinito amor, me fita os olhos e faz me entregar de corpo e espírito. Estou entregue em tuas mãos, pois eu confio e confiarei. Sei que tudo tu podes mudar. Tem poderes para isso. Porque ele te livrará do laço do passarinheiro e da peste perniciosa. As ciladas da vida não vão mais me prender. As armadilhas dos caminhos não me manterão afastado da tua presença, pois estarei atento e vigilante para não permitir que nada nem ninguém possa me afastar do teu amor. As corrupções morais, físicas, as mentiras, as covardias, as más línguas, os pecados não me prenderão, pois tu me libertas de tudo isto no poder do teu santo nome. Pessoas desonestas, mal intencionadas, maldosas, não prevalecerão. Nenhuma enfermidade, perigo, violência, acidente, devastação, nada disso me atingirá, pois minha morada é junto a ti, sob tua sombra. Ele te cobrirá com suas penas, e debaixo das suas asas estarás seguro. A sua verdade é escudo e broquel. Pois assim me sinto, debaixo de tuas asas, protegido, guardado, amado. É esse sentimento que quero trazer para este momento de proteção. Que me sinta seguro e aquecido sob as penas das suas asas. E que prevaleça a justiça na minha vida. A verdade se faça presente e seja a minha defesa. A minha defesa e proteção é a verdade e a justiça. O Senhor, que é o justo juiz, defende minhas causas e impede que seja injustiçado, desonrado e desrespeitado. Não temerás espanto noturno, nem seta que voe de dia. Nenhuma treva, nenhuma escuridão fará abalo na minha vida. A luz de Cristo ilumina a escuridão que possa me rondar e existir na minha vida. A luz de Cristo ilumina os caminhos para a minha vida, minha família, meu trabalho, minha saúde, minhas finanças, minha mente. Onde faço abrigo é um local de segurança e repouso. A escuridão não encontra morada sob a luz de Cristo. Que os perigos da vida não tenham a mim como um alvo. Todas as formas de violências, perigos, perturbações, influências negativas não me acertem. Não me atinjam e nem me ofereçam perigo algum. Nem peste que ande na escuridão, nem mortandade.

que assole ao meio-dia. Não temo tramas nem planos contrários a mim. Os que maquinam para me atingir não terão sucesso, pois reafirmo, eu confio em Deus. Fortaleça a minha saúde, para que eu possa seguir de pé, lutando e batalhando a minha vida, o meu caminho. Para isso, a saúde é essencial. Com a tua proteção, poderei seguir em frente fortalecido, não sendo tocado por nenhuma enfermidade grave, que me impeça de alcançar as grandes coisas que tens preparado para mim e que só o Senhor é conhecedor. 1.000 cairão ao teu lado e 10.000 à tua direita, mas tu não serás atingido. Me invada com teu Espírito Santo, que eu seja digno de ser morada do teu Espírito Santo. O Senhor é todo-poderoso e habita em mim. Nada nem ninguém pode me tocar. Passo pelo fogo, passo pela água, passo pela tormenta e sigo o meu caminho, pois nunca estou só. A minha fé é a minha proteção diante de todas as maldades e perigos do mundo. A minha fé é a minha fortaleza. E aonde quer que eu esteja, estarei com a presença do teu Santo Espírito comigo, a me guiar, a me inspirar, a me iluminar. Somente com teus olhos olharás e verás a recompensa dos ímpios. Eu espero em ti, meu Senhor, e não compactuo com atos de impiedade. Que cada um colha a recompensa de acordo com seus atos, e que cada vez mais minhas atitudes me aproximem de ti. Aqueles que praticam o mal vão encontrar o que tanto buscam, mas eu não estarei envolvido com eles. Porque tu, ó Senhor, és o meu refúgio. O Altíssimo é a tua habitação. Nenhum mal te sucederá, nem praga alguma chegará à tua tenda. Mergulhado no teu Santo Espírito, eu estou totalmente entregue à tua graça. O Senhor habita em mim e eu habito em teu Espírito. Que nessa temporária passagem aqui na terra, eu tenha meus passos guiados e guardados por ti e por todos do teu reino de amor. Porque aos anjos dará ordem a teu respeito para te guardarem em todos os teus caminhos. São eles, do teu reino, que me guardam, obedecendo suas ordens expressas. Eles obedecem suas determinações e eu as vejo sendo cumpridas em minha vida, no meu caminhar, no meu pensar, no meu repousar. Tudo está protegido e guardado por teus anjos. Eles te sustentarão nas suas mãos, para que não tropeces com o teu pé em pedra. Me guiam e me guardam, companheiros de jornada, amando do Deus Todo-Poderoso. Eu não cairei, não tropeçarei, porque sou amparado e guardado, como algo valioso aos teus olhos. Pisarás o leão e a áspide, calcarás aos pés o filho do leão e a serpente. Nenhum inimigo prevalecerá, nenhum mal alcançará sucesso, nenhuma armadilha terá êxito contra mim. Se inimigos vêm de encontro a mim, é na tua autoridade que posso confiar. Nós somos feitos à tua imagem e semelhança, e seguimos os teus

0: ensinamentos. Na autoridade dada no nome do Senhor Jesus Cristo, inimigo algum prevalecerá. Pois que tão encarecidamente me amou, também eu o livrarei. Pô-lo-ei num alto retiro, porque conheceu o meu nome. Ele me invocará e eu lhe responderei. Estarei com ele na angústia. Livrá-lo-ei e o glorificarei. Isso é promessa de vida que o Senhor nos faz. Meu Pai, resposta das minhas orações. É o Senhor quem afirma que me livrará e me guardará, que estará comigo nos momentos difíceis e irá me proteger, me ajudar a superar as adversidades da vida. E eu darei glórias ao seu santo e poderoso nome. Descanso totalmente entregue em tuas mãos, com a confiança de que estou guardado e protegido, e de que a cada novo dia não passarei só por tudo novamente. O Senhor estará comigo e eu estarei em ti. Obrigado, Senhor.
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2: 11:42.

amor, tudo sofre, tudo crê, tudo espera, tudo suporta. Agora, pois, permanecem a fé, a esperança e o amor. Estes três, mas o maior destes

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1: Onze e 52.

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1: Meia-noite. 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

navio carregado de ouro, na época dos descobrimentos, sofreu uma avaria no casco e começou a afundar lentamente. Todos então começaram a tomar as providências necessárias para salvarem suas vidas. E foram descendo os pequenos botes salva-vidas. Os marinheiros iam entrando naqueles pequenos botes e abandonavam o navio que afundava com todo aquele ouro. O capitão, então, o último a abandonar o navio, é sempre o capitão o último, resolveu fazer uma vistoria no navio que afundava para ver se estava tudo ok, se não tinha ficado ninguém para trás. E ao abrir o porão do navio onde estava o carregamento de ouro, com aquelas barras de ouro, ele viu um marinheiro sentado sobre as barras de ouro, carregando uma barra enorme, segurando como se fosse uma criança, e o olho vidrado. E o capitão disse ao marinheiro: "O que você está fazendo aqui, homem? Não sabe que o navio está afundando? Vamos sair logo." E o marinheiro respondeu: "Eu sei que o navio está afundando, mas eu não me importo. Eu fui um homem pobre toda a minha vida. Pelo menos eu quero morrer como rico." E o capitão viu que o homem estava enlouquecido. E aquele marinheiro pereceu junto com o ouro. As pessoas que estão apegadas ao dinheiro, às riquezas deste mundo, são parecidas com este marinheiro. Elas se lembram de serem ricas consigo mesmas e se esquecem de serem ricas com Deus. Foi por isso que o Senhor Jesus, na parábola do rico insensato, ele disse: "Louco, esta noite pedirão a tua alma, e o que tens preparado, para quem será?" E ele disse isso a respeito daqueles que são ricos consigo mesmos, mas se esquecem de serem ricos com Deus. A respeito destas pessoas, o Senhor Jesus, em Apocalipse capítulo 3, versículo 17, ele chama atenção dizendo: "Como dizes: rico sou e estou enriquecido e de nada tenho falta, e não sabes que és um desgraçado e miserável e pobre e cego e nu?" A pessoa sem Deus pode ter a maior fortuna do mundo, mas ela é a mais miserável das criaturas, o mais pobre dos homens. E a pessoa mais pobre da terra, que tem Deus, se torna rica, porque não existe riqueza maior do que a salvação. Um moço aceitou Jesus como Salvador. 2 meses depois, ele fez um exame médico e o médico disse: "Você não tem mais do que 30 dias de vida." E a família chorou muito. E esse moço foi visitado pelos parentes, pelos amigos e pelos membros da igreja onde ele havia se convertido. E enquanto os irmãos o visitavam ali no leito de morte, ele começou a dizer: "Perdida, perdida, perdida." E a mãe disse: "Perdida o quê, meu filho?" E ele disse: "Mãe, minha vida perdida. Durante muito tempo, eu tive a oportunidade de aceitar Jesus e servir o meu Salvador, mas eu me apeguei com as coisas do mundo, me converti, é verdade. Não sabia que eu estava doente, condenado. Me converti, mas as pessoas vão pensar que eu me converti porque eu já estava condenado, e não é isso. Mas o que eu mais me arrependo foi de não ter me convertido antes e ter dedicado mais tempo da minha vida

enriquecer outras pessoas com a mensagem de Jesus Cristo. Lamento não ter tido tempo de pregar o Evangelho e dar o testemunho da minha salvação. Vida perdida, vida perdida. Eu quero que você saiba, meu querido, minha querida, esta vida que você tem é preciosa. Jesus disse que ela vale mais do que todo ouro e toda a prata do mundo. Ela vale tanto, é tão preciosa, que só pode ser comprada com o sangue de Jesus. Mas se esta vida preciosa, que custa o sangue de Jesus, se você não aceitar Jesus como teu Salvador, ela perderá todo o seu valor. E ela não significará absolutamente nada. Porque não adianta você ser rico no mundo e ser pobre com Deus. Mas entrega a tua vida. Aceita Jesus. Escreve o teu nome no livro da vida. E serás a mais rica pessoa de toda a terra.

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1: 6:08. 104 FM faz parte da sua vida.

aqui a resposta para todas as vezes que você disse: Senhor, é a última vez que eu tento. E quando menos esperou, já estava insistindo de novo, acreditando de novo. Já aconteceu isso?

Olhe para alguém que está do seu lado e diga: você não vai parar. Não é porque você é bom o suficiente. Diga: mas é porque Ele te renova. Ele te renova. E quando você pensar que está fraco, o poder dEle se aperfeiçoa na tua fraqueza.

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1: Meia-noite 36.

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1: Uma hora.
2: Amém. Eu quero convidar a igreja a abrir a palavra no capítulo 44 do livro de Salmos. Salmo de número 44. Eu quero também agradecer a ajuda da igreja que deu ao nosso trabalho. Fizemos a festa das crianças, a entrega dos presentes e cesta básica e cesta de Natal. No sábado passado, eu quero agradecer um senhor daqui dessa igreja que foi lá representando a igreja. Senhor Luiz, ele esteve lá presente, representou todos vocês e viu o que foi feito. Muito obrigado. Salmo 44, vamos ler. Ouvimos, ó Deus, com os próprios ouvidos. Nossos pais nos têm contado o que outrora fizeste em seus dias. Como por tuas próprias mãos desapossaste as nações e os estabeleceste. Oprimiste os povos e aos pais deste largueza. Pois não foi por sua espada que possuíram a terra, nem foi o seu braço que lhes deu vitória, e sim a tua destra, o teu braço e o fulgor do teu rosto, porque te agradaste deles. Tu és o meu rei, ó Deus, ordena a vitória de Jacó. Com teu êxito vencemos os nossos inimigos, em teu nome calcamos aos pés os que se levantam contra nós. Não confio no meu arco, e não é a minha espada que me salva, pois tu nos salvaste dos nossos inimigos e cobriste de vergonha os que nos odeiam. Em Deus nos temos gloriado continuamente e para sempre louvaremos o seu nome. Gostaria de repetir o versículo 3. Pois não foi por sua espada que possuíram a terra, nem foi o seu braço que lhes deu vitória, e sim a tua destra e o teu braço e o fulgor do teu rosto, porque te agradaste deles. Falamos tanto de bênçãos, mas quantas vezes nós esquecemos de alguns princípios? A bênção está no abençoado, para que ele possa abençoar. Mas mais abençoado será aquele que transmite a bênção. Mais abençoado é dar do que receber. Eu estava ouvindo um comentário semana atrasada, lá no Morro Dona Marta. Por trás de mim, alguém disse: essa mulher só pode ser muito rica. Para dar o que ela dá, para fazer o que ela faz, essa mulher só pode ser muito rica. E eu fiquei pensando, eu sei que eu não sou rica. Quanto mais muito rica. Aí eu comecei a pensar o que o povo estava pensando. E eu disse, realmente é um absurdo. Eu não tenho ajuda do governo, não tem nada disso. Como é que eu entrego uma sacola? Teve crianças ganhando 10 pares de roupa, mas é tudo novo. Ninguém ficou sem tênis. No mínimo um. Ninguém ficou sem sandália, ninguém ficou sem 10 cuecas ou calcinhas, ninguém ficou. Foi uma distribuição farta, todo mundo teve cesta básica, todo mundo teve cesta de Natal. Eu pago 8 funcionários, eu pago encargos sociais, 13º. Realmente eu tenho que ser muito rica para fazer isso, sem receber dízimo, sem receber ofertas. a não ser quando eu for pregar que eu recebo a oferta do trabalho que a igreja acha que deve dar. Eu só posso ser muito rica para fazer isso. Depois eu pensei, mas eu não sou rica. Então eu descobri uma coisa. Que quando nós somos canais, Deus vai abrindo mais. E na medida que você entrega, Deus diz, está entregando, eu posso dar mais, ela vai entregar mais. Quando eu comecei o final de ano com as crianças, eu dava um saquinho de plástico, cheio de bombons dentro. Depois eu passei a dar um saco de bombons com pasta de dente, escova e sabonete. Depois eu estava dando roupa, hoje eu dou o suprimento do ano todo. Porque a Bíblia diz que Deus aumenta a sementeira de quem semeia. Se Ele dá para você, é para você distribuir. Porque quanto mais você entrega, mais Ele pode colocar na sua mão. Porque Deus quer ser glorificado pelo que Ele dá. E a forma que Ele tem de dar é entregando na mão dos seus filhos, para que seus filhos distribuam. Deus tem algo tremendo para fazer aqui, mas Ele decidiu fazer através dos seus filhos. Mas se nós retemos, Deus nos enviou como canais, nós não podemos ser represas, porque quando nós represamos, nós estamos numa situação profética dizendo, eu tenho que guardar para amanhã, porque o Deus que proveu hoje, não vai prover amanhã. Mas quando você entrega, você está profeticamente declarando, o meu Deus que proveu hoje, é o mesmo que proveu ontem, é o mesmo que provê e proverá sempre. Então, nós somos canais. E quanto mais nós deixamos jorrar, mais Deus pode nos entregar para jorrar. Nós vamos ver que um exemplo, o exemplo da vida de José. Quando José entrou na casa de Potifar, ele trouxe a bênção de Deus com ele. Ele era um abençoado. A Bíblia diz, está escrito aqui, que quando você vê lá em Gênesis 39, em Gênesis 39 você vê, o Senhor era com José, que veio a ser homem próspero e estava na casa do seu senhor egípcio. Vendo Potifar que o Senhor era com ele e que tudo o que ele fazia, o Senhor prosperava em suas mãos, logrou José mercê perante ele, a quem servia. Então, se Deus escolheu você para ser canal, você vai ser canal de bênçãos onde quer que você esteja, porque ninguém pode fechar uma porta que Deus abre. A porta que Deus abre, ninguém fecha. A porta que Deus fecha, ninguém abre. Se eu abrir uma porta, eu vou ter que ficar atenta para ninguém fechar. Porque até o diabo pode fechar, mas quando Deus abre, não tem para ninguém. Não importa o que os homens queiram fazer contra você, ninguém vai impedir a bênção que Deus quer em você, mas você pode impedir. Você pode ser um empecilho. Aqui, quando José foi ao palácio, ele preservou tudo e prosperou toda a nação egípcia. Ele era um depósito e um canal da bênção de Deus onde quer que ele estava. Nós vamos ouvir só um pouquinho do que Labão disse a respeito de Jacó em Gênesis 30, no versículo 27. Ele diz: tenho experimentado que o Senhor me abençoou por amor de ti. Tenho experimentado que o Senhor me abençoou por amor de ti. Existem pessoas que são abertamente canais de bênçãos. Deus nos escolheu para isso. Deus nos escolheu para sermos canais de bênçãos. Porque nós somos o depósito da solução de Deus. Se nós somos o sal que impede a corrupção, se nós somos a luz que mostra qual é o caminho e o caminho é Jesus, nós temos e nós somos a solução. Mas nós podemos decidir não ser. Você vê que os filipenses, durante 30 anos, deram suporte ao ministério de Paulo, como nós vemos Paulo dizer aos filipenses, no capítulo 1, de 3 a 5, dou graças ao meu Deus por tudo que recordo de vós, fazendo sempre com alegria súplica por todos vós em todas as minhas orações, pela vossa cooperação no Evangelho desde o primeiro dia até agora. Qual foi a bênção dos filipenses? Pois todos sois participantes da graça comigo. Essa foi a bênção deles. É que enquanto eles semearam na vida de Paulo, tudo que acontecia eram eles que estavam fazendo junto com Paulo. Porque quando você dá, você anda nas sandálias daquela pessoa. Você não precisa ir lá na igreja dos necessitados. Mas se você promove o missionário que está lá, seja em oração, seja em doação, você está andando nas sandálias dele. Você está abrindo portas para que ele fique. Você está revigorando aquele homem. Você está com a sua oração sustentando o missionário no campo. Paulo recebeu a bênção de Jesus. E os filipenses receberam via Paulo a bênção de Jesus. Assim, vemos que a bênção vem por associação. Você pode se associar à bênção de alguém. Você pode se associar a essa pessoa. Por exemplo, se essa igreja está sendo abençoada nesse trabalho na Cristolândia, se você se associa a esse trabalho, você vai ser abençoado também. Porque não há como ser abençoado se não abençoar. Mas tudo vai depender do que você acha que é uma bênção. Porque às vezes nós colocamos a bênção nas coisas materiais. Nós estamos vivendo no momento em que vemos as famílias se dissolvendo. E muitas pessoas infelizes, aflitas, sofrendo com dinheiro na mão. Se você acha que dinheiro é solução, procure ver como os ricos estão sofrendo. Então, o dinheiro não é a solução, mas a paz e a alegria que você pode ter em família, se você for uma bênção. Porque a bênção tem retorno. Quando você abre a mão para dar, ela está aberta para receber. Nós vemos Antes que você saia de casa a cada manhã, declare a bênção de Deus sobre a sua vida, porque a bênção, o favor de Deus abre portas, protege contra danos e traz benefícios. É preciso que você lembre, a palavra de Deus diz em Deuteronômio 6:6, estas palavras que hoje eu te ordeno estarão no teu coração e tu as inculcarás a teus filhos e delas falarás assentado na tua casa e andando pelo caminho e ao deitar-te e ao levantar-te. Eu vou perguntar para você pensar. A primeira coisa que você diz quando você se levanta de manhã é a declaração da palavra de Deus. A última coisa que você diz antes de deitar é declaração da palavra de Deus. E quando você se assenta no confortável sofá da sua casa, é para declarar a palavra de Deus. E quando você faz a sua caminhada, você está declarando a palavra de Deus. Só dizendo isso, meu irmão, pode dizer que eu sou legalista, não tem problema, não estou ouvindo mesmo. O que eu quero lhe dizer é que o caminho está escrito aqui. Estas palavras que eu hoje te ordeno estarão no teu coração. Ah, aqui que está um nó. Se ela estiver no seu coração, antes de mais nada, você vai inculcar a seus filhos. Você vai falar sentado na sua casa, andando pelo caminho, ao se deitar e ao se levantar. Por quê? Porque ela está primeiro no seu coração. Nós seguimos, queremos as bênçãos, mas não seguimos os princípios. Primeiro, a palavra de Deus, antes que você saia de casa, você está cansado de ouvir televisão. E não venha me dizer que você ouviu uma notícia muito boa. Você assiste meia hora de jornal, só notícia ruim. Ninguém lamenta e ninguém chora. De dizer que uma criança de 4 anos sofreu abuso sexual e foi assassinada em seguida pelo tio. Ninguém chora ao anunciar isso. Ninguém chora para repetir. Ninguém se importa. Por quê? Porque vamos nos acostumando aos poucos com as notícias más. Ninguém chora ao saber que uma pessoa não voltou para casa e saiu de manhã todo serelepe para trabalhar. Um dia eu ia saindo para pegar na Igreja Batista da Graça, ali no Maria da Graça. Resolvi parar antes de entrar para lá, porque eu estava precisando abastecer o carro. Só que ou havia um tumulto e estava chegando o corpo de bombeiro, então como eu tinha que desviar, entrei logo no posto e eu estava querendo saber o que era aquilo. Visivelmente era um acidente de morte. Então eu perguntei para o frentista, eu disse, moço, pode, por favor, me dizer o que aconteceu ali? Ah, foi uma moto. Eu disse, como? Foi o cara, arrebentou a cabeça no poste, partiu em dois. Eu disse para ele, meu filho, não foi uma moto. É um homem que morreu. É, mas eles são loucos. Eu disse, meu filho, ele morreu. Tem uma família que vai ter uma noite que não pensou. Ele saiu de casa vivo para ganhar o pão. Pode ter uma esposa que neste momento está viúva e ainda não sabe. Filhos que estão órfãos. Nunca mais vão ter pai. Uma mãe pode estar chorando, um pai, irmãos. É uma família que daqui a pouco vai receber a notícia que menos desejou. e vai passar uma noite de agonia e de dores para enterrar amanhã um homem. Tem tudo isso nessa questão. Mas ele apenas me disse, é uma moto. Eu disse, mas como? O cara veio com tudo, rachou a cabeça no poste, partiu em dois, morreu. Simples, não é? Como nós simplificamos a dor, porque não sentimos a dor do outro no nosso coração. Não houve quem chorasse. Não houve quem lamentasse. Nós dissemos, de uma hora para outra, nós esquecemos do lamento. E até confundimos lamento com amargura. A maior escola de oração é o livro de Salmos. E 70% do livro de Salmos são salmos de lamentos. Por que será que nós desacostumamos isso? Por que será que esses crentes que lamentaram nos salmos, será que eles estavam desagradando a Deus? Lamentar é chegar diante de Deus, falando da nossa insatisfação diante do quadro social, espiritual que vemos, e reclamar, e despejar ali, e depois terminar proclamando a grandeza de Deus e o poder de Deus para mudar esse quadro. Por isso, lamentamos.

pois não foi por sua espada que possuíram a terra, nem foi o seu braço que lhes deu vitória. E se a tua destra e o teu braço e o fulgor do teu rosto. Que coisa boa é sabermos que as vitórias que temos, que os sucessos que conseguimos, parece que fizemos, mas não foi. Ah, se não fosse o Senhor na nossa direção, ah, se não fosse o Senhor que ligou o balão de oxigênio quando nascemos, ah, se não fosse o Senhor que nos fortaleceu, ah, se não fosse o Senhor que nos encorajou, ah, se não fosse o Senhor. Portanto, a Ele a glória por tudo que conseguimos. Devemos aprender a tributar ao Senhor toda a honra devida ao seu nome. Tudo o que você fizer, se você passar num concurso, grite a bênção de Deus. Grite a bênção de Deus sobre você. Mas, irmã, tantos milhares fizeram concurso, eu passei, grite a bênção de Deus. E os outros, grite a bênção de Deus. Porque você não sabe do que é que Deus está livrando os outros. Porque muitos não estudaram o tanto que você estudou. Mas alguns que estudaram mais do que você e não passaram, Deus pode estar livrando daquela situação, porque aquela situação é uma situação preparada para você e não para ele. Às vezes nós pensamos, mas isso aqui está muito bonito. Eu vou dizer uma coisa para vocês. Deus não me deu esse favor. Deus não me mandou ser pastora. Deus não me mandou construir igreja. Deus não me mandou fazer nada disso. Eu creio que o que Deus quer de mim é que eu ande carregando uma maleta por aí e pregando a palavra. E se construir, é casa na favela. Estou feliz da vida. Tem uma música popular que diz: ado, ado, ado, cada um no seu quadrado. E o meu quadrado é outro. O meu quadrado não é o quadrado do pastor Vander. Então que o pastor Vander faça o melhor para a glória de Deus, com a equipe dele todinha nesse quadrado. E eu faço com a minha equipe no outro quadrado. E assim nós vamos dentro do reino de Deus. Tem espaço para todos, mas a glória é do monarca, é do rei, é do Senhor, porque dele é a glória. Não é? Dele é a glória. Foi a bênção e o favor de Deus que vieram na sua direção. Foi a bênção e o favor de Deus que tirou Davi de detrás dos rebanhos para o palácio. Você viu a estratégia de Deus? Eu não sei você, meu irmão, mas eu me divirto com a Bíblia. Eu choro com a Bíblia, eu danço, eu pulo, não queira me ver nas minhas madrugadas. Você vai ver uma velha doida. Porque eu medito na palavra de Deus. E quando você medita na palavra de Deus, você entra, você afunda. Outro dia eu estava contando para o pessoal, quando eu medito na palavra de Deus e dei o exemplo de Zaqueu. E todo mundo começou a rir. Mas nunca tinha visto isso. Mas é assim. Você pensa um homem da posição de Zaqueu, subindo num pé de árvore, num sicômoro. Você pensa que coisa mais ridícula. E assim nós fomos. Quando Davi, desde pequeno, gostava de tocar harpa. E quando você gosta de uma coisa, você melhora, melhora, melhora, melhora. Não é? Porque você pratica muito. Se você gosta muito de piano, você vai tocar muito bem piano, porque todos os dias você vai treinar. Não é? Então...

Davi gostava muito de harpa, treinava demais. Se tornou um homem conhecido porque tocava harpa. Deus disse, agora está tudo bem, rapaz, está tocando é bem a harpa. Vai fundo, vai fundo. E Deus abençoava Davi para tocar ainda mais a harpa. Davi, nem Jessé, ninguém sabia porque que aquele menino gostava tanto de harpa. Lá um dia, quando foi retirado o espírito de Saul, estava na hora de Deus levar Davi caminho do trono. Aí Deus permitiu que entrasse em Saul um espírito mau que odiava o som da harpa. Pense o que é isso. Aí, quando alguém tocava a harpa, o espírito se mandava. Aí precisavam de alguém que tangesse bem a harpa. Alguém disse, ah, tem um filho de Jessé que é bom nisso. Está lá atrás dos rebanhos. O rei mandou para Jessé uma mensagem dizendo que mandassem Davi. Para que é isso? Por causa de uma harpa. Aí Davi vem com o instrumento dele para tocar a harpa, para mandar o espírito imundo embora. Porque não tinha que ser um outro espírito, tinha que ser um que odiava a harpa. Porque já estava tudo conectado de antemão. Chegou lá Davi, dedilhou tão lindo, que o rei disse, pronto, caiu nas graças do rei. Era Davi se aproximando do trono, porque estava na hora. Quando Deus tem para fazer algo na sua vida, Ele manda lhe buscar aonde você estiver. Ele dá o jeito dEle, Ele sabe fazer as coisas. Não se preocupe. Faça apenas o que tem que ser feito na sua hora. Eu desde pequena toquei violão. E foi com o violão, só serviu para eu encontrar as crianças da casa de Marimar. Comecei tocando violão na praça. E ali eu tive meu primeiro grupo, e esse grupo me levou para dentro do morro. E no início eu tocava violão com eles, depois perdi a voz e nunca mais toquei o violão. Para ser sincero com vocês, não sei para onde foi o violão. O violão foi só para começar. Eu não sei quanto tempo da vida de Davi ele ainda tocou harpa. Mas tem coisas na sua vida que só servem para lhe levar ao ponto que Deus quer de você. Portanto, abra o olho com Deus, que Deus não está brincando com ninguém. Se você pensa que Deus está brincando com você, não está. A Bíblia diz, com Deus não se brinca, de Deus não se zomba. Abra os olhos, porque Deus não está lhe dando o ar que você respira à toa. Que Deus não manda ninguém aqui para se divertir. Porque este mundo jaz no maligno. Este mundo todinho é um mundo caído. Deus não ia botar filhos aqui para se divertirem. Portanto, abra o olho o que você está fazendo. Aí, mamas, que pregação na semana do Natal. Não tenho culpa. Não tenho culpa. Foi a bênção e o favor de Deus, que tirou Davi de detrás dos rebanhos para o palácio. Foi pelo favor de Deus que Esther ganhou a primeira competição de beleza da Bíblia e salvou sua nação inteira da destruição. Aqui para nós, meus irmãos, não vamos falar mal dos outros. Mas Esther, naquela época, na hora de casar, por que é que ela não estava noiva? Seguramente ela não era a maior beldade da época. Ninguém tinha visto. Né? Eu não sei que idade ela tinha. Mas eu, com 18 anos, o homem botou olho em mim, quero casar com você. Não é bom isso? Agora, Esther, ninguém. Então, não era essa beldade toda, não estou dizendo que era feia. Só estou dizendo que não era daquelas que chama a atenção. Escrava judia, órfã, mais ou menos analfabeta, porque naquela época a mulher não estudava. Ela era uma escrava judia, não tinha os pais, criada de favor de um primo, essa história toda de

Adassa. Mas na hora, Deus já tinha separado Esther para ser a imperatriz Medo-Persa. E quando Deus quer fazer uma coisa, misericórdia, ele faz jumenta falar. Quer mais? Ele faz uma jumenta ver no reino do Espírito. E deixa o profeta ímpio ceguinho. Então Deus ia fazer, podia ser Esther, podia ser eu, qualquer uma. Ele disse, está na hora, Esther vai entrar nessa história. Ela foi para o meio das finalistas do concurso. Depois foi ficar um ano no spa. Um ano. Está escrito na Bíblia, só não diz spa. Mas era na casa das mulheres, um ano de tratamento com os óleos e as mirras preciosas, até eu. Já era jovem, já era bonita, um ano no spa, para depois se deitar com o rei. Esther não sabia de nada, não sabia nem namorar. Porque naquela época as moças não aprendiam, e uma judia não aprendia essas coisas. Naquela época, as moças aprendiam em casa como agradar um homem na cama. Porque o homem tinha várias esposas. Até hoje, naquelas ilhas polinésias, as mães ensinam coisas mirabolantes para uma garota de 12 anos, para ver se ela segura aquele homem com ela. Você pensa o que é que aquelas garotas de 127 províncias, desde a Índia até a Etiópia, porque esse era o domínio de Assuero. Ele reinava sobre 127 províncias, desde a Índia até a Etiópia. Buscaram virgens e foram fazendo o concurso, até que ficaram as últimas. Esther foi no meio delas. Essas meninas, cada província queria a sua rainha de beleza no trono, era honra para eles. Você imagina o que elas não aprenderam para fazer, para agradar o Assuero na cama. Não precisa ficar pensando muito, você não vai saber. Chega o dia de Esther, lá vai Esther. Eu não sei o que foi que Esther fez. Eu não sei se ela ajoelhou, se deitou no chão, se curvou, se chorou. Eu não sei. Mas a Bíblia diz que o rei amou a Esther mais do que a todas as virgens, e colocou sobre a cabeça de Esther a coroa de rainha em lugar de Vasti. O rei caiu os pneus todinho, Esther também. Por quê? Porque Deus queria. Deus colocou em Esther tudo que encantaria Assuero. Foi Deus operando aí. Vai sim, por quê? Porque eu quero. E Deus colocou em Esther o perfume que Assuero sonhava. O calor que Assuero sonhava. O hálito que encantava Assuero. Tudo, tudo, tudo, tudo. Assuero ficou louco. Quando você orar, minha irmã, peça para Deus fazer isso com você, para que seu marido fique louco com você. E nunca encontre nem o caminho de outra pessoa que possa parecer, porque você supera a todas, sem precisar ir aprender pornografia. Faça isso. O rei amou Esther mais do que todas as mulheres, e ela alcançou perante ele favor e benevolência mais do que todas as virgens. Por quê? Porque Deus havia escolhido Esther. Porque Deus gratificou Esther no sentido de que ele deu a ela o favor, a mercê, a benevolência, a graça. Não importa onde você esteja, ou qual a sua situação, nada pode impedir o fluir do

favor da bênção de Deus operando em sua vida. Não importa. Onde você estiver, Ele vai lá buscar. Se você não está ouvindo aqui, Ele vai permitir sim que você vá bater lá no presídio. Quem sabe lá você ouve a sua voz. Mas já tinha escolhido você antes de colocá-lo no ventre da sua mãe. Sabia disso? Tem um costume, não sei se ainda é assim, na minha terra. Eu sou de uma cidade pequena na margem do rio Tapajós. Quando chegava a época da cheia, os fazendeiros se reuniam assim. Todos os vaqueiros dessa fazenda iam trabalhar naquela fazenda de lá para transferir o gado para os campos de Santarém, para que eles não morressem afogados, picados de cobra e haja peixe elétrico e piranha e tudo mais. Transferiram hoje? Transferiram. Agora todos vão para outra fazenda e assim todos os vaqueiros reunidos transferiam o gado todo. Mas quando o gado chegava nos campos de Santarém, ficavam soltos, livres. Mas tem uns bois que são difíceis de transportar, porque eles dão trabalho para o vaqueiro, davam trabalho. E o vaqueiro puxava, e ele corria, e chegava, tinha que vir. No final, quando conseguiam fazer esse boi chegar do outro lado, onde ele ia ter vida, onde ele ia estar livre de morrer, os vaqueiros estavam arrebentados e ele também. Todo, orelha, varada, tudo. Por que é que ele não chegava como os outros que eram mansos? Iam, chegavam lá inteirinhos, sem dar trabalho. Quando eu penso naquela imagem que eu vi tantas vezes na minha infância, eu me lembro de alguns filhos de Deus, que para entrarem no reino, chegam todos quebrados. No divórcio, na falência financeira, na cadeira de rodas, na prisão. Mas chegam! Sabe por quê? Porque Deus determinou. E quando Deus determina, é graça. É graça, porque você achou graça diante de Deus. Não é? Quando nós vemos tudo isso, precisamos saber que devemos abrir a nossa mente e o nosso coração. Nós precisamos levantar o teor da fé que Deus já nos deu e começar a proclamar o favor de Deus na nossa vida. É preciso que você comece a olhar e a pensar no favor de Deus na sua vida. Se não fosse o favor de Deus, você teria morrido já de acidente. Quem sabe teria sido abortado no ventre da sua mãe. Mas o favor de Deus permitiu que você esteja vivo hoje, para começar a pensar o quanto Deus tem levantado a mão a seu favor. A grande demonstração do favor de Deus é a graça. O que é a graça? É o imerecido favor de Deus que nos salvou, mas Deus não parou aí. José achou favor, bênção, na casa de Potifar. Potifar se derramou pelo rapaz. José também achou favor de Deus na prisão. Foi preso. A mulher de Potifar tentou prejudicar o rapaz. Tentou. Aquela mulher era tarada. Ela ficou com a roupa do rapaz na mão e ele correu. Eu aprendi ali que homem que é homem corre de uma mulher que não seja a esposa dele. Corra, meu irmão, corra. Corra. Se a mulher não é sua esposa, corra. Se for preciso, grite que Deus lhe ajuda. Porque a Bíblia não diz que José, o que foi que

José disse para ela: eu não quero. Não, ele disse: eu não posso. Ele não disse: eu não quero. Porque a mulher também não devia ser um tribufu. Uma mulher tratada, com todas aquelas roupas e aquelas sedas e tudo mais, a mulher rica. José disse: eu não posso. Ele não disse: eu não quero. Fosse fácil para ele, ele não tinha precisado correr. Mas ele deu no pé, como quem disse: se eu ficar aqui, eu caio. Então, corra. Homem que é homem, corre. Dá no pé da mulher que não é sua esposa. José correu. Depois de ter achado graça na casa de Potifar, ele vai ser preso por algo que ele não fez. E lá na prisão, vai achar graça. Em Gênesis, no versículo 21, do capítulo 39, diz: o Senhor, porém, era com José, e lhe foi benigno, e lhe deu mercê perante o carcereiro. Você já viu o carcereiro bonzinho? Pois esse se derramou por José, o qual confiou às mãos de José todos os presos que estavam no cárcere, e ele fazia tudo quanto se devia fazer ali. José foi preso e virou lá dentro o chefão. Era ele que mandava. Porque o carcereiro se derramou para José. Encontrou favor. É assim que Deus faz. Quando ele quer que você faça uma coisa, ele pinta você da cor que agrada aquele de quem você vai ter que receber o favor. Ele faz. Nós, quando olhamos aqui o versículo 23 de Gênesis, no capítulo 39, 21, está escrito: o Senhor, porém, era com José, e lhe foi benigno, e lhe deu mercê perante o carcereiro, o qual confiou às mãos de José todos os presos que estavam no cárcere, e ele fazia tudo quanto se devia fazer. E nenhum cuidado tinha o carcereiro de todas as coisas que estavam nas mãos de José, porquanto o Senhor era com ele, e tudo o que ele fazia, o Senhor prosperava. Está vendo? Era José que era bonzinho? Não, era Deus que era ouvido por José. Deus era ouvido por José. José também encontrou favor na casa de Faraó, no palácio. No versículo, no capítulo 41, nós vamos ver que José, ele recebeu tudo, ele teve sucesso o tempo todo, e apenas nós vemos na vida de José o favor de Deus, a graça de Deus, porque Deus tinha prometido a Abraão, que o povo dele iria ser cativo no Egito, mas que sairiam de lá de grandes riquezas. E Deus, para isso, não usou um anjo, Deus usou homens. E para eles irem para lá, e para sobreviverem tantos anos, eles tinham que chegar com tudo bem. E Deus tinha que botar José ali, porque Deus prometeu a si mesmo. Então José foi tirado. Então procure assim olhar o favor de Deus na sua vida, em cada área da sua vida, o que Deus tem feito. E procure reconhecer, meu irmão, como Deus tem sido bom, como Deus tem lhe guardado, como Deus tem lhe prosperado, que muitas vezes a nossa mente vai direto no que não está bom. E nós chegamos diante de Deus e dos homens para reclamar. Em Efésios 2, no versículo 7, está escrito que Deus quer nos mostrar, nos séculos vindouros,

tesouros, a suprema riqueza da sua graça em bondade para conosco. Se você quiser olhar Efésios no capítulo 2, versículo 7, para mostrar nos séculos vindouros a suprema riqueza da sua graça em bondade para conosco em Cristo Jesus. Pode ser que você se sinta exausto ao término de mais um ano. Talvez você olhe para trás, pense que não valeu a pena o seu esforço. Mas antes de qualquer decisão, eu quero lhe dar um conselho. Aquiete-se conscientemente. Tire um tempo só para você. Sem telefone, sem televisão, sem ninguém por perto. Aquiete-se diante de Deus. E ali, certamente, você vai descobrir que Ele pode fazê-lo voar com asas como águia. E ainda o colocará acima de todos os seus problemas. Você precisa saber que a imaginação é um dom de Deus. E quando você começa a meditar na palavra de Deus, significa que você dá asas à sua imaginação dentro do texto. Há um momento em Cântico dos Cânticos, no capítulo 6, em que aquela mulher diz: desci ao jardim das nogueiras para mirar os renovos, para olhar o vale. Não sei como, encontrei-me no carro do meu nobre povo. Essa mulher começou a meditar na palavra de Deus. E quando ela começa a meditar, porque o vale, o jardim das nogueiras, a noz é um fruto que tem a casca dura. Se você não quebrar a casca, se você não ultrapassar, você não vai se deliciar no que tem lá dentro. É como a palavra de Deus. A palavra de Deus é como uma noz que o Espírito abre para nós e nós mergulhamos lá dentro para nos alimentarmos do que está dentro. Enquanto ela estava assim, ela já tinha aprendido o segredo de mergulhar na palavra de Deus. Você vê que o mundo chama: volta, volta, Sulamita, volta para que te contemplemos. E a Sulamita responde para eles: por que quereis contemplar a Sulamita na dança de Maanaim? Quer dizer, nessa situação que não se estabelece. Depois que ela entra nisso, o rei diz: quão formosos são os teus passos dados de sandálias, ó filhas de príncipe. Por quê? Porque já estão calçados na preparação do evangelho da paz. Porque a Bíblia diz: quão formosos são os passos daqueles, quão formosos são sobre os montes os pés daqueles que anunciam a boa nova, que falam da paz e que dizem: Israel, o teu Deus vive. Essa mulher já podia anunciar a boa nova porque ela já meditava na palavra de Deus. Para você meditar na palavra de Deus, você tem que usar a sua imaginação. É o caso de Zaqueu, que eu estava dizendo. Zaqueu tinha muita vontade de ver Jesus. Mas toda vez que lá vem Jesus, vinha a multidão, ele era baixinho. Aí um dia, para você meditar, você coloca a cena de lá e você passa a ser a pessoa da janela. E você vai observar tudo. Então agora, neste momento, nós vamos ser a fofoqueira da janela. Você fica na janela olhando. Zaqueu está pensando: o que é que eu faço? Lá veio o Nazareno, a turma, a multidão. E ele era um muito rico, muito importante. Mas ele era evitado por todos porque era coletor de impostos. Ninguém gosta, já desde aquela época, né? Cobrou imposto, cai na antipatia de todo mundo. Aí, você está olhando. Lá vem Zaqueu. O que é que eu faço? O que é que eu não faço? Vai ser hoje? Ele era um homem que tomava decisões. Ele via um pé de

Como ele viu, Jesus vai passar por lá, ele correu. Baixinho, como é que será que Zaqueu se vestia? Cheio daquelas capas, né? Não era assim que ele se vestia naquela época? Então você veja o mico, Zaqueu pequenininho, correndo, cheio de capa. Naquela estrada, que não era asfaltada. Não tinha um carro, graças a Deus. Nem uma moto. Não tinha passeio. Não tinham prédios. Você entra nesse quadro. Zaqueu corre, ele viu um pé de sicômoro. O sicômoro é uma árvore que não cresce muito alta, mas ela tem ramas cheias de folhas desde perto do tronco, fácil para Zaqueu. Aí ele bota o pé lá, sacode, vai, sobe, senta lá e fica no meio das folhas. Ninguém vai me ver e eu daqui vou ver o mestre. Zaqueu achava, só eu sei que eu estou aqui. E a fofoqueira da janela vendo tudo. Porque nós lemos na Bíblia que ele estava no pé de sicômoro. Agora vem lá Jesus e vem a multidão. E Zaqueu, olha ele, olha o cabelo dele. Vai lá, e você está vendo tudo. E Jesus Cristo estava pensando, esse Zaqueu vai tomar um susto. Tomara que ele não caia da árvore. Enquanto Zaqueu está lá todo sério, a fofoqueira está olhando tudo, Jesus está se divertindo. Quando Jesus chegou bem perto do pé de sicômoro, ele parou e disse, ei Zaqueu, desce depressa! Se eu fosse Zaqueu, eu teria caído. Nunca Zaqueu pensou naquilo. Que coisa ridícula. Todo mundo viu o mico que Zaqueu pagou. Cobrador de impostos, tão importante. No pico das árvores, hein? Se escondendo de quê? Sabe lá o que se passou. E você pode entrar na cabeça do povo para ver o que o povo pensou. A gargalhada. Porque o povo que anda com Jesus é tudo assim. Mas Jesus então vem ao socorro de Zaqueu e diz, porque a mim me convém ficar na tua casa. Todo mundo ficou apavorado. Como é que ele quer ficar na casa de um homem como Zaqueu? Jesus expôs Zaqueu, mas levantou Zaqueu. A Bíblia diz que ele não machucará a cana quebrada. Ficar na tua casa. Eu imagino a cara de Zaqueu descendo de lá, segurando os panos dele, devagarinho, indo para a casa dele para receber Jesus. Quando você medita, você aprende a palavra de Deus, você dá uma vascularização na sua mente, você usa a sua imaginação. Você vê as cores das roupas das pessoas. A Bíblia não diz cor de roupa, como era o chão da rua, como eram as casas. Então ela lhe dá liberdade para você usar a sua imaginação. A imaginação é um dom de Deus. Vocês devem lembrar de uma musiquinha da Vila César, que Sésamo, que dizia, a imaginação fica dentro da cabeça. Com ela eu... Como ela... Com ela a gente faz o que bem quer. Com ela eu olho para dentro de mim. Vejo coisas lindas, vejo o que eu quiser. Você, a sua imaginação é um dom de Deus. Porque você não usa a sua imaginação com a palavra de Deus. Sente, pare agora no final do ano. Faça um balancete com Deus. Veja o favor de Deus na sua vida. Veja a bênção de Deus na sua vida. E faça propostas de melhoras para o ano vindouro. Deixe que Deus siga com você no seu voo. Porque Deus pode fazê-lo voar. Ainda vai colocar você acima dos seus problemas. Como está escrito no Salmo 91, versículo 15.

0: você o invoca, ele lhe responde. Na sua angústia, ele estará com você para livrá-lo. Na sua angústia, ele estará com você para livrá-lo, não é para angustiá-lo ainda mais. A Bíblia diz no Salmo 120, na minha angústia eu clamo ao Senhor e ele me ouve. Quando você se sente emocionalmente seco, como se não tivesse nada para dar, ele faz forte ao cansado e multiplica as forças daquele que não tem nenhum vigor. Isso está escrito no capítulo 40 de Isaías, no versículo 29. Ele quer que você volte para a maratona, porque ele vai lhe dar forças e ele vai lhe dar uma nova direção. Ele lhe levará sempre sob os seus olhos. É a nossa segurança. A nossa segurança é que Deus tem mania da gente. Ele não tira os olhos de sobre nós. Está sempre assim. Semana passada, um senhor me disse, um dos momentos de Deus foi o que anjo disse para Maria: você achou graça. Porque existiam outras virgens, existiam outras mulheres de Belém e Efrata, mas ele colocou os olhos naquela. Você achou graça. Por isso ela diz, e ela responde positivamente. Ele botou os olhos sobre a humildade da sua serva, porque de hoje em diante, todas as gerações me chamarão de bem-aventurado. É graça, meu irmão. É pela graça que você enxerga, é pela graça que você ouve, é pela graça que você anda, é pela graça que você pensa, é pela graça de Deus que você está vivo, é pela graça de Deus que você é filho de Deus, co-herdeiro com Cristo. Portanto, nós temos muito para agradecer a Deus nesse final de ano. Precisamos abrir o nosso coração em gratidão a Deus nesse final de ano. Pelo que aconteceu, que nós vimos. Pelo que aconteceu, que nós não percebemos. E pelo que não aconteceu, porque Deus nos livrou. Pois não foi por sua espada que possuíram a terra, nem foi o seu braço que lhes deu vitória, e sim a tua destra, ó Deus, e o teu braço, e o fulgor do teu rosto, porque te agradaste deles. Então não foi pelo seu dinheiro, não foi pelo seu talento, não foi pelo seu poder, não foi pelos seus títulos, que você está vivo agora, mas foi pela graça de Deus, pela destra de Deus, pelo braço de Deus, pelo fulgor do seu rosto sobre a sua vida, porque ele se agradou de você. Amém? Que Deus nos abençoe e nos guarde, que faça resplandecer o seu rosto sobre nós e tenha misericórdia de todos nós. Amém.
1: 2:02. 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Duas e três.

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1: 2:23.

0: Vamos aplaudir ao nosso Deus, ao Espírito Santo, que derrama sua unção neste lugar. Oh, aleluia. Oh, glória a Deus.
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2: 2:33.

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1: 2h45.

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2: 2:49.

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1: Três horas.

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1: 4:36.

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1: 4:44.

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3: Cinco e seis.

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5: 5:23.

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1: 5:26.

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1: 5:31.
2: A Bíblia está recheada de curas e milagres que Jesus operou. E entre esses tantos milagres, tem um que me chamou a atenção de um homem que a Bíblia não revela o seu nome, nem sequer seu endereço. E era leproso. E estava no lugar certo, na hora certa. E aqui vai o raciocínio desse jovem cantor.

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4: 5:43.

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3: Seis e seis.
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alegria do nascimento do primeiro filho logo foi superada pela tristeza de ter um filho deficiente. Aquela jovem mãe, antes alegre, esperançosa, feliz, sentiu-se abatida e desanimada. Parecia que o céu tinha desabado sobre a sua cabeça. E ela estava infeliz, extremamente infeliz. E vivia se perguntando: meu Deus, por que eu? Por que eu, Senhor? Por que comigo isso aconteceu? E ela não sabia como viveria dali por diante. Mas teria que viver. Porque a criança deficiente era seu filho. E estava ali. Estava ali, ela teria que carregar aquela cruz pelo resto da vida. E ela sofria muito. Mal dormia à noite. Vivia atormentada por tratamentos caríssimos, por tratamentos especiais, cuidados especiais com um filho especial. E assim ela foi vivendo amargurada, e parecia até que os anos da sua vida tinham se encurtado, que ela não tinha dúvida nenhuma que iria morrer cedo, apesar de querer viver, o sofrimento com certeza estava encurtando os seus anos de vida. Foi quando um dia a sua mãe apareceu em casa e disse: minha filha, eu li esse artigo no jornal e achei que era para você. Por isso eu recortei e trouxe aqui. Leia assim que você puder. E ela disse: mamãe, estou tão ocupada para ficar lendo coisas. E pegou aquele recorte de jornal, enfiou na bolsa. Outrora eu leio. E continuou cuidando do filho deficiente e da casa, mas com muita amargura.

na sua alma. E ela se perguntava: por que isto foi acontecer comigo? Por que, meu Deus? E ela passou até a duvidar do próprio Deus. Como que Deus poderia fazer uma coisa daquela com uma pessoa? Como que Deus poderia permitir que existisse pessoas deficientes na face da terra? Que Deus era este? O que que Deus pensava para fazer uma coisa dessa? Foi numa noite de muita amargura que ela se lembrou que havia algo na sua bolsa que era para ser lido. E ela procurou e estava lá, aquele recorte de jornal, aquele artigo que a sua mãe tinha trazido. E ela começou a ler. E quando ela leu aquele artigo, ela sentiu muita força, ela sentiu muita alegria. E ela percebeu então que tudo estava mudando, e mudando para melhor. E este artigo, ela gostaria muito que você também lesse. Gostaria muito que você ouvisse, porque do mesmo jeito que mudou a vida dela, também pode mudar a sua, caso você esteja inconformado, inconformada com alguma coisa que aconteceu na sua vida. Ou quem sabe, você está vivendo a mesma sensação de infelicidade, se perguntando: por que, meu Deus? Por que que o Senhor deixou isso acontecer comigo? Ou quem sabe, você tem um filho, uma filha especial. Então escute, o artigo diz assim: Deus escolhe a mãe da criança deficiente. A maior parte das mulheres hoje em dia torna-se mãe por acidente, outras por escolha própria, outras por pressão social e outras tantas por hábito. Muitas até por descuido. Este ano, quase 100 mil mulheres se tornarão mães de crianças deficientes. Você alguma vez já pensou como as mães dos deficientes são escolhidas? Eu já. Uma vez, visualizei Deus pairando sobre a terra, selecionando seu instrumento de propagação com grande carinho e compassividade. Então Deus observava o mundo e instruía os anjos a tomarem nota em um grande livro, distribuindo os filhos sadios para cada mãe da terra e determinando um anjo da guarda. E assim, Deus foi distribuindo os filhos sadios e dando ordem imediatamente para que um anjo da guarda acompanhasse aquela criança desde a gestação, tal e qual foi com João Batista, tal e qual foi com o Senhor Jesus. Até que Deus olhou para a terra, viu ali uma mulher e disse ao anjo: dê a ela uma criança deficiente. E o anjo, cheio de curiosidade, perguntou: por que a ela, Senhor? Ela é tão alegre. E Deus disse: exatamente por isso. Como eu poderia dar uma criança deficiente para uma mãe que não soubesse o valor de um sorriso? Seria cruel. E o anjo perguntou para Deus: Senhor, será que ela terá paciência? E Deus disse: eu não quero que ela tenha muita paciência, porque com certeza se afogará no mar de autopiedade e desespero. Logo que o choque e o ressentimento passarem, ela saberá como se conduzir. E o anjo disse: Senhor, eu estava observando aquela jovem hoje. Ela tem um sentimento de independência muito forte. Ela terá que ensinar a criança como viver no seu próprio mundo, e não será fácil. E além do mais, Senhor, eu acho que ela nem acredita na sua existência. E Deus deu um sorriso e disse: não tem importância, eu posso dar um jeito nisso. Ela é perfeita, ela possui inclusive o egoísmo no ponto certo. E o anjo, meio engasgado, perguntou: egoísmo, Senhor?

amor. Por acaso isso é uma virtude? E Deus, balançando a cabeça, fazendo o sinal que sim, disse: se ela não conseguir se separar da criança de vez em quando, ela não sobreviverá. Sim, essa é uma das mulheres que eu abençoarei com uma criança deficiente. Ela ainda não faz ideia, mas ela será também muito invejada. Sabe, ela nunca irá admitir uma palavra não dita. Ela nunca irá considerar um passo adiante uma coisa comum. E quando o seu filhinho deficiente disser "mamãe", pela primeira vez, ela pressentirá que está presenciando um milagre. E quando ela descrever uma árvore ou um pôr do sol para o seu filho cego, ela verá a minha obra como poucos já conseguiram ver. Eu a permitirei ver claramente coisas como ignorância, crueldade, preconceito, e ajudarei a superar tudo. Ela nunca estará sozinha. Eu estarei ao seu lado cada minuto de sua vida, porque ela está trabalhando junto comigo. Foi quando o anjo perguntou: Deus, e quem o Senhor está pensando em mandar como anjo da guarda desta criança? Deus sorriu e disse: anjo da guarda? Para que um anjo da guarda? Sim, para estar com a criança deficiente. Para todas as crianças normais, o Senhor mandou um anjo da guarda. Quem o Senhor está pensando em mandar como anjo da guarda desta criança especial? E Deus disse: não precisa anjo da guarda nenhum. Leve isto para aquela mulher. E o anjo olhou e disse: Senhor, mas isto é um espelho. Exatamente. Basta ela se olhar no espelho e verá o anjo da guarda que eu preparei para o seu filho.

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2: 6:18.

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1: 6:28.

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1: Seis e trinta e seis.

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3: 6:46.

0: 7 horas.
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2: Agora são 7 horas mais 5 minutos aqui na 104 FM.
3: Aleluia! O Espírito de Deus está aqui, amém? Glória a Deus!

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1: 7:17, bom dia.
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0: 7 horas mais 23 minutos.

Agar está entrando na segunda experiência, quando aí ela ainda pensa que está vivendo apenas a primeira. Ela diz assim: eu roi porque eu vi o Deus que me vê. E aí o Senhor diz assim para ela: Ismael será o nome do menino, porque o Senhor te ouviu. O que ele está dizendo para Agar é: Agar, tu conheceu o Deus que te vê, e agora tu está conhecendo o Deus que diz que te ouve, porque ele ouviu. Alabacandereia. Ouviu o teu choro, ouviu o teu gemido, e o nome do menino será Ismael, porque o Senhor te ouviu. Então veja bem, o texto está deixando claro que Deus não apenas vê, mas que Deus também ouviu a situação de Agar, ouviu o dilema de Agar. Veja, o Deus que vê e o Deus que ouve. Vem comigo e diga: o Deus que vê e o Deus que ouve. Agora só completa para mim: o Deus que e o Deus que. O Deus que e o Deus que? Deus que vê e o Deus que ouve. O Deus que vê e o Deus que ouve é como se fosse uma soma, aonde obrigatoriamente gera um resultado. O Deus que vê somado ao Deus que ouve é igual ao Deus que considera. Vou falar de novo, essa matemática é espiritual. Uma coisa é Deus ver só. Outra coisa é Deus ouvir só. Outra coisa é Deus se revelar a alguém para dizer: vi e ouvi. Deus está dizendo: você entrou na soma. E qual é o resultado? Estou considerando a questão. Você está entendendo o que Deus está falando para algumas mulheres hoje aqui, que se encontram nas circunstâncias de Agar? Deus te trouxe hoje aqui para te dizer: eu conheço a história dos erros, eu sei que você errou, eu sei que alguém lá na tua casa errou também, mas eu sei de uma coisa, que eu vi tudo, que eu ouvi tudo, e que eu estou considerando as questões que te envolvem. Oh, aleluia! Deus que vê e o Deus que ouve é o Deus que considera. No livro do Êxodo nós vamos ver que o povo de Israel, os hebreus na terra do Egito, depois de serem esmagados através do trabalho, sacrificados, chicoteados, para redobrarem as suas cargas nos trabalhos a Faraó, a Bíblia diz que tamanho era o gemido do povo, que o texto será relatado por Moisés da seguinte maneira: viu o Senhor, ouviu e desceu para livrar o seu povo. Olha para mim, Deus não é como uma testemunha que não pode agir. Deus não é como uma vizinha que vê a panela de pressão cantando e não pode se meter. Deus não é como um filho que vê um pai agredir uma mãe e não pode sair correndo. Deus não é o tipo de testemunha que não pode interferir. Deus não é o tipo de amiga que ouve o que está acontecendo e podia falar em sua defesa. O problema é que se ela falar, dá mais contenda no grupo. Aí ela ouve, mas não pode falar que ouviu. Deus não é como aquela irmã que viu o que aconteceu, mas se falar sem prova, vai dar mais vento. Então ela vê, mas não fala. Ela ouve, mas não diz. Ela sabe, mas não comenta. Ela conhece, mas não pode defender. E Agar está mais ou menos nessa situação. Mas o Senhor te trouxe hoje aqui para te dizer: eu não sou como ela, eu não sou como ele, eu não sou como a tua colega, eu não sou como a tua vizinha, eu não sou como quem está sabendo. Deus me trouxe aqui para te dizer assim: diga para minha filha que eu vi, eu ouvi, e eu estou considerando o que fazer acerca deste caso. Aleluia, aleluia. Deus está considerando. Deus vai trazer balanças fiéis nesta tarde. Deus vai fazer justiça ainda este ano. A balança da fidelidade de Deus vai se posicionar em direção ao teu ministério, vai se posicionar em direção à tua casa, vai se posicionar em direção à tua chamada. Oh, ele libera uma palavra para Agar, e ele diz: Agar, nome do menino será Ismael, porque ele te ouviu. E ele acrescenta, ele diz assim: agora volta e humilha-te debaixo da mão da tua senhora. Olha, gente, volta e humilha-te debaixo da mão da tua senhora. E ela volta.

volta. Volta, e o contexto de Agar é esse: se humilhar debaixo da mão de Sara, para que não haja constrangimento, mas somente despertamento. Pega na mão da colega, pega na mão dessa irmã, segura a mão dela, segura a mão dela, segura a mão dela, aperta a mão dela com carinho e diga para ela: se o muro erguer, é melhor voltar. Se saiu fugida, é melhor voltar. Aperta a mão dela com o maior carinho do mundo e diga: volta, volta. Irmã Camila, mas como é que eu vou voltar para quem me feriu? Como é que eu vou descer diante de quem me humilhou? Como é que eu vou abraçar quem devia me pedir perdão? O Senhor está dizendo: volta. Sabe por quê? Porque a tua humilhação é temporária. Sobre ti eu trouxe uma palavra, sobre ti eu tenho uma direção, e acerca do teu milagre, do teu projeto, eu já determinei um tempo. Deus me trouxe hoje aqui para te dizer: ei, esta humilhação é temporária, H. Esta humilhação é temporária, H. Vai passar, mas obedece. Obedece. Obedece. Shalamandararia. Obedece, porque Deus não tem prazer em sacrifícios. Agá, volta. Volta debaixo de uma palavra. Provavelmente humilhada. Voltou, né? E quem costuma voltar de onde saiu desesperado, não estou dizendo que foi o caso dela, mas pode ser o caso de alguém. Estou falando agora aqui no século 21. Em nosso meio, em nossa geração, quem volta para obedecer, humilhando-se debaixo da potente mão do Senhor, e por vezes trafegando num caminho de humilhação, para provar que o seu coração é obediente, quando volta costuma ouvir assim: não falei que voltava. Não disse que não ia muito longe? Eu não disse que ela ia vir aqui me pedir perdão? Aqui, ó, ó. E a gente vai, irmão, igual massa de pão de padaria, 4 horas da manhã. Quem já preparou massa de coxinha de risole aqui? Não, não estou numa Assembleia de Deus, não. Vou perguntar de novo. Quem já preparou massa de coxinha, de risole aqui? Já tirou ela quente dentro da panela, virou em cima da mármore na pia. E você sabe que se esfriar, ela endurece. Aí você tem que aprender a mexer com ela quente. O Senhor está dizendo: faz quando eu mando, para não deixar esfriar. E aí Ele usa a gente. Ele usa a gente, mexe com a gente dessa maneira. E não é mole não, meu irmão. Quem já amassou sabe do que eu estou falando. Aí bota a mão aqui, bota dali, abre a massa e fecha a massa, faz uma bola, depois vem com o cotovelo, soca em cima da massa. O Senhor está dizendo: vai, volta, mas volta com uma palavra. Volta, mas volta sabendo que agora você tem uma direção. Volta, mas volta sabendo que agora você tem uma promessa. Volta, mas volta sabendo que agora eu também estou me responsabilizando pela sua vida, H. Volta, H. E ela volta. Ela volta, ela volta. Gente, Deus está sacudindo alguém hoje aqui e está dizendo: se tiver que voltar, volta, minha filha. Ela volta, ela volta, e agora a coisa vai virar, porque quem primeiro se ensoberbeceu foi ela. Aí agora quem vai gerar é Sara. A Bíblia diz que o Senhor vai visitar Sara. Abre a sua madre, e ela vai conceber e vai dar à luz ao filho da promessa, Isaac. E agora é ela que está feliz, porque o menino não só nasceu, como ela também amamentou o menino. E a gata morando lá na tenda, lá na casa, lá no terreno. E agora quem está vaidosa é Sara. E sabe assim, quando a pessoa pensa: chegou a minha vez? Foi tipo assim. Ela anda de um lado para o outro dizendo: quem no meio da festa.

Abraão está tão feliz, feliz que o menino foi desmamado, que ele manda fazer uma festa, tem um banquete. Irmãos, tem um banquete, tem a mesa, tem música, tem convidados, os servos estão se alegrando na casa. E aí é mais ou menos assim, Sara está olhando todo mundo, está indo para onde Abraão está, o anfitrião da festa, e está mais ou menos assim, ê Abraão, e a gata ali, ó. Quem diria, hein, que Sara, uma senhora, uma anciã, daria a luz a Isaac, a um filho teu, e ela não para não. Tem gente aqui que quando voltar vai ouvir muita coisa. Mas Deus me guarde falar de um ou de outro ou tomar partidarismo. Escute aí, porque eu não vim falar de partidarismo, eu vim falar de equilíbrio. Ela não fez também? Ela não errou também? Agora ela vai colher o que ela plantou. Mas Deus está no controle dessa casa. Porque essa casa não pode ficar em inimizade. Essa casa não pode ficar com problema. Como é que uma casa que no nome dela serão benditas as famílias da terra será uma casa de racha? Será uma casa de divisão? Mas Sara está assim. Aí Sara vai dizendo: ei Abraão, e quem diria, hein? Que eu ainda amamentaria esse filho que Deus te deu. E o banquete está rolando, a festa está rolando. Olha para quem está ao seu lado e diga: é dia de festa. Cadê aquele sorriso de quem gosta de festa? Olha para quem está ao seu lado e diga: é dia de festa. Eita, é dia de festa. Tem comida, tem bebida, tem música. Ei, trazendo para os dias de hoje. Tem coral, tem uniforme, tem cantina. Tem conversa varando a madrugada. Tem vinho, tem alegria, tem Espírito Santo. Tem pão, tem óleo, tem azeite. Tem torrada, tem carne, tem cordeiro. Oh, glória, é dia de festa. E a festa está rolando. Olha para quem está do seu lado e diga: a festa está rolando. A festa está rolando. Aí olha o que vai acontecer no meio da festa. No meio da festa, ela vai ver Ismael, o filho de Agar. Ismael, o filho de quem? Ela vai ver Ismael, o filho de Agar, zombando de Isaac, o filho de Sara. E aí o texto vai dizer: e viu Sara, Ismael, ou o filho de Agar, zombando de Isaac, chamou Abraão e disse: Abraão, deita fora o filho desta escrava, porque o filho desta escrava não herdará com meu filho Isaac. Pensa como é que foi um balde de água fria para a festa de Abraão. A Bíblia diz que angustiou-se o seu espírito, temeu muito porque amava o menino e obviamente respeitava a sua mãe. Aí Deus vai se manifestar no meio da confusão. Irmãos, entenda, porque eu já não me delongo mais. Hoje eu não trouxe apenas um sermão e nem estou compromissado em fazer a pose da pregadora. Hoje Deus me trouxe pela sua misericórdia e bondade, porque sem Ele nada somos. Nada temos, nada fazemos, a não ser vergonha. Mas pela misericórdia do Senhor, Deus trouxe alguém mais hoje aqui para dizer: diga que eu vou me manifestar no meio dessa confusão. Mas Deus não entra na confusão para fazer confusão. Deus entra na confusão para trazer equilíbrio. Deus entra na confusão para trazer paz. Aí você diz: irmã Camila, como é que isto me aconteceu num dia de festa? Porque, meus irmãos, tinha festa na casa, mas a verdade é que tinha muito ressentimento por trás do banquete, muita mágoa por trás do banquete, muita dor por trás do banquete, muita guerrinha por trás do banquete. Por trás dos músicos tinha muita mágoa escondida debaixo do pano, por trás do cordeiro tinha muita coisinha escondida. Ah, meus irmãos, ah, minhas irmãs, aí você diz: é festa por cima, por baixo tem mágoa, é festa por cima, por baixo a regente não fala com a regida, é festa por cima, por baixo alguém está sentado do lado de alguém que veste a camisa igual, mas quando passa lá embaixo não fala, não dá a paz do Senhor. É o que está acontecendo na casa de Abraão. E Deus está dizendo: em ti serão benditas, e não em ti serão odiadas. Em ti serão benditas, e não em ti serão ressentidas.

benditas, e não em ti terão confusão, em ti serão benditas todas as famílias da terra. Pega na mão dessa tua colega, pega na mão dessa tua irmã e diga para ela: não vai haver confusão, não vai haver confusão, não vai permanecer em confusão, não vai permanecer em discórdia, porque o Deus de Abraão vai lutar pela casa. No dia da festa, irmã Camila. É, no dia da festa. Porque não dava mais para tolerar. Aí você diz: não, irmã Camila, você não leu o texto direito. Foi porque Ismael zombou de Isaac. Ô, irmão, quem tem irmão aqui, levanta a mão. Abaixa a mão. Quem já implicou com o irmão, levanta a mão. Abaixa a mão. Quem já zoou o irmão, levanta a mão. Naricudo, bocudo, cabeção. Não é? Quem já beliscou o irmão, levanta a mão. Ó, irmão. Irmã, mas não é certo. Eu não estou dizendo que é certo. Eu estou dizendo que é o que acontece. E aí, quando você fez isso, tua mãe te botou para fora de casa? E aí, quando você fez isso, teu pai botou teu irmão para fora? Não, porque família sobrevive a esse tipo de coisa. Então o problema aqui não é o beliscão, seja lá o que for, não é a implicância, não é o bullying, não é a zombaria de Ismael com Isaac. O problema aqui é que a casa carrega um cálice, a casa carrega um copo d'água que já está sendo cheio desde o dia em que Sara deu Agar para deitar com Abraão, e ele está enchendo desde esse dia. Quando ela viu a zombaria de Ismael para Isaac, foi sua gota. Olha para cá, foi sua gota. E aí entornou, virou o caldo. Eu queria ter outra mensagem, mas nessa tarde Deus me deu essa. Deus disse: diga que eu vou permitir o caldo entornar. Para quê? Para tratar. Para quê? Para resolver. Para quê? Para parar com as intrigas. Para quê? Para parar com a superficialidade. Tem gente aqui que se ama se tratando só com a paz do Senhor. Tem gente aqui cheio de ideias para fazer crescer o grupo, anotada num papel dentro de uma gaveta, porque não pode oferecer. Nereca barassoria. Irmã Camila, não fale isso não. Porque a coisa já não está boa como está. Se o caldo entorna, aí é que arrebenta tudo de vez. Não. Veja bem. O Senhor vai permitir. E sabe o que a Bíblia diz? Que Ele faz a ferida e Ele sara. Aí olha que Deus. Olha a manifestação de Deus a Abraão. Abraão, em tudo que Sara, tua mulher, te diz, faz. Olha a palavra apaziguadora de Deus. Deus é Deus, né, gente? A gente tem muito para aprender com o dono de tudo, né? Olha, em tudo que Sara, tua mulher, te diz, faz conforme ela te diz. Deus concorda com a atitude de Sara? Não. Deus entrega uma palavra para minimizar a consequência da desgraça. Deus intervém para minimizar o desdobramento do prejuízo. Porque a desgraça era para ser bem maior. Mas não vai ser. Seja profeta de bênção para alguém e diga: mas não vai ser. Não vai ser porque Deus está entrando. Não vai ser porque Deus está entrando. Não vai ser. Era para ser pior, mas não vai ser. Deus entrega uma palavra apaziguadora. Abraão, em tudo que Sara, tua mulher, te diz, faz conforme ela te diz. Não é que Deus concorda, mas Deus vai usar tudo o que está acontecendo para arrumar a casa. Vou repetir. Deus vai usar tudo o que está acontecendo para que as verdades sejam ditas de uma vez. Deus vai usar tudo o que está acontecendo para que o que já deveria ter acontecido antes, agora aconteça definitivamente da maneira correta e não fugindo. Deus vai usar tudo isso.

para fazer o que precisa ser feito. Quem é Deus dentro desse contexto? É um Deus que assume o controle quando o homem perde. Eu vou parafrasear, é como se Deus chegasse para Abraão e dissesse assim, galeria, chá comigo, daqui para frente é comigo agora, não te mete mais. Irmãos, Deus está dizendo para alguém aqui, deixa comigo, não te mete mais. Agora que estourou, deixa comigo. Agora que ficaram sabendo, deixa comigo. Agora que entornou o caldo, deixa comigo. O Senhor está dizendo, não te mete mais nisso. Por quê? Porque se Abraão se mete nessa questão, ele arruma problema com Sara, sua mulher legítima. Arruma problema com a casa. Se ele não se mete, alguém pensa que é omissão. Mas se ele se mete, aquilo que está ruim fica pior. Olha a situação desse homem. A situação dele talvez seja a situação de algumas pessoas aqui. E Deus te trouxe aqui para te dizer: ei, se tu meter a mão agora, tu te queima. Irmãos, Deus está sendo didático. Isso aqui está quase uma cadeira de sala de aula. Deus está sendo didático. Ele está dizendo: não mete mais a mão nisto. Eu costumo comparar esse episódio como quando uma coisa já aconteceu. Irmão, já viu assim quando você não está preparado para lidar com algo? Pode alguém sem ser advogado entrar no fórum para tentar defender alguém diante do júri? Alguém vai dizer, sai daqui que você não está habilitado para isso. Pode alguém que não é médico entrar num centro cirúrgico e dizer, hoje eu vou fazer essa cirurgia? Não está habilitado. Admita, Deus trouxe alguém aqui hoje para ouvir esta palavra e dizer, ei, peraí, com isso você não está habilitado, pera. Se você se meter, você destrói a vida do paciente, você destrói a sua vida, porque você vai preso. Se você...

mais na tua altura. Tu não está vendo que isto já fugiu da sua alçada? Vou falar uma palavra que Deus tem bradado no meu coração essa semana. Que palavra, irmã Camila? Vou simplificar o que Deus está dizendo para Abraão. Abraão, deixa. Deixa. Vou falar numa linguagem bem irmã do lar, bem senhora da casa. A situação Sara, Abraão e Agar é mais ou menos essa aqui, ó. Você bota o leite dentro da leiteira. Fogão tá areadinho. Aí você bota o leite para ferver, porque leite bom é leite fervido. Aí você bota o leite para ferver e fica olhando, cozinha arrumada, fogão areado, e a última coisa é para fazer o café com leite. Você fica olhando. Vai dando uma ansiedade, porque você pensa, como demora? Aí tu aumenta o fogo. E tu fica olhando, fica ou não fica? Tentando assumir o controle. Porque você sabe o que costuma acontecer, né? Aí tá lá olhando o leite. Assume o controle. Olha o leite. Ou campainha toca, ou telefone toca. O sem fio tá com defeito, vai ter que pegar o com fio. Ah, mas não tá nem fervendo. Aí bota a mão assim, nem esquentou ainda. Rapidinho, vou lá. Oi, Maria. Tô com a camisa do Congresso. Ensaio, quarta noite. Tô dentro. Tá, que hora você passa aqui? Tá bom, te encontro lá. Aí, enquanto você tá falando, você ficou sabendo de... Sabe aquela sandália que tu gosta? Entrou em promoção. Tu tá com cartão disponível? Ai, irmão, você tá querendo ser rápido, mas já distraiu. Nessa que você distrai, do telefone, aonde você estiver, você ouve assim... Psh!

raiva. Aí você, né? Tem que desligar. Olha o desespero, já entornou. Mas olha o desespero. Aí tira o sapato, corre. No meu fogão, não! E vai. Quando chega no fogão, aí vai você apagar o fogo, tentar meter a mão na leiteira. Se o marido estiver perto e for daquele cuidadoso, ele sempre costuma dizer assim: deixa. Por quê? Já foi. Não é? Você está entendendo? Já foi. Ah, mas sujou. Se meter a mão enquanto está quente, você se queima. Espera esfriar e limpa o fogão daqui a pouco. Limpa a leiteira daqui a pouco. A leiteira não se perde e o fogão não se perde. Mas tu pode perder um dedo, pode perder um pedaço de pele se, por causa da ansiedade, meter a mão no leite na hora errada. Deus trouxe alguém hoje aqui para te dizer dessa maneira: deixa. Olha que coisa interessante. É uma coisa natural nossa, de dona de casa. A gente sai correndo. Ah! Já era, já sujou. Não é assim? Mas mesmo assim a gente grita, sapateia, pega o pano molhado. Deus está dizendo: já foi. Isso aqui é só para você entender. Vem com essa mãozinha santa para tua irmã. Sabe quando você já não tem mais controle sobre algo? E você, sabe assim, quando a criança está chorando tanto, tanto, tanto, que você já viu que não é febre, não é fome, não é tristeza, não é nada. É um choro, é sei lá o quê. Aí quando você já fez de tudo, já levou no médico, já está normal e não para de chorar, tem uma hora que a gente liga um botão que não aguenta mais. Aí esse botão a gente diz: deixa. E quando você limpa e você diz: não se suja, já era, ela já rolou na grama, já sujou de sorvete. Mãe, fala, agora. Olha o leite, sujou o fogão mareado. E agora? Agora? Pega essa mãozinha santa, sem ira e sem contenda. Levanta ela assim, olha para tua irmã, para você não esquecer dessa tarde. E diga assim para ela: deixa. Agora deixa. Agora deixa na mão de quem pode. Agora deixa na mão de quem sabe. Agora deixa na mão de quem conhece. O Senhor te trouxe nesta tarde para te dizer: agora deixa. Você vai sair daqui nesta tarde aprendendo que algumas situações já não estão no seu comando. Algumas coisas é melhor deixar do que se envolver. Porque dependendo do que é, quanto mais você se envolve, mais você se machuca, mais você fere. Deus está falando com alguém hoje aqui: agora deixa. Para de ficar falando, agora deixa. Para de dar surra pelo que já aconteceu, agora deixa. Para de querer ligar para mostrar com quantos paus se faz uma canoa, já não falou? Agora deixa. Numa situação que foge ao seu controle, a sua opção é tentar sair vivo. Quando eu não consigo restituir o que eu perdi, o máximo que eu posso fazer é não perder o que eu ainda tenho. E nesse caso, se for a sua vida, deixa. Proteja a sua vida. Irmã, estão falando mal de você. E já disseram? Já disseram o quê? Disseram isso? Agora? É claro que esse deixa não é relaxar. Esse deixa eu vou botar na mão de quem pode. Vou mudar a instância do processo. Senhor, olha aí, eu falei, eu aconselhei, mas não adiantou, agora está na tua mão. É o que está acontecendo com Abraão. Essa é o cuidado, esse é o cuidado de Deus. Abraão, agora é comigo. Coloca ele de madrugada pão e água no ombro de Agar, despede Agar. Vai ela e o menino andando. Chega no deserto de Berseba. Coloca o menino debaixo de um arbusto, porque o pão a Bíblia não afirma que acabou, mas a água a Bíblia afirma que acabou. Quando a água acaba, ela se desespera. Ele deu um odre de água para ela. Quando a água acaba, ela pensa: vou morrer. Ela tinha pão, mas ela pensa: vou morrer. Porque quem em sã consciência ingere pão no deserto sem saliva e sem ter água para ajudar a descer?
Pão é palavra, água é refrigério. Tem gente aqui que está num deserto da vida, o deserto de Berseba. E entrou nessa tarde pensando, eu vou morrer. Meu ministério vai acabar. Minha chamada está indo em derrocada. Mas Camila, meu casamento, eu não sei qual é o teu menino. Mas você está pensando, morre ele e morre eu. E às vezes a gente pensa que morre mesmo, ainda que tenha pão na mão. Mas sem água é difícil botar o pão para dentro. Por quê? O pão é a palavra, a água é o refrigério. Você está nesse deserto e você lembra da palavra. Você lembra do que Deus disse. Você lembra do que os profetas profetizaram. Mas você não consegue absorver porque a sua vida está sem refrigério há um tempão. Há um tempão que ninguém confirma nada. Há um tempão que não tem um abraço. Há um tempão que não tem um aconchego. Há um tempão que a coisa está indo assim, pão e água e sol no quengo. E você pensa, do jeito que está não dá para continuar. Só que Deus não é menino. Deus não vai chegar para Abraão, que cuidava de Agar, e dizer, deixa com quem? Deixa na minha mão, para deixar essa mulher morrer de sede no deserto, Érica. Quando Deus diz deixa, Deus está querendo dizer, agora a responsabilidade é, e eu não mato de sede porque eu sou a fonte. Chega ela no deserto pensando que ia morrer, coloca o menino debaixo do arbusto, porque quando a gente não pode mais cuidar, a gente esconde aquilo que nos fere. Aqui, para o anjo, não faz sentido Agar chorar. Tem gente que entrou hoje aqui chorando. E Deus está dizendo, não faz sentido você chorar. Por que não, irmã Camila? Eu te digo. A gata está chorando porque a água acabou. Só que a Bíblia diz que depois que o anjo libera a palavra e tira, libera a palavra, cai dos seus olhos como que escamas nos olhos. E ela vê que está chorando do lado de um poço. Ela vê que está chorando do lado de uma fonte. Aí a gente não entende. Quando vem para um congresso como esse, com o coração cheio de carga, com a mente cheia de preocupação, e no momento da ministração de uma das pregadoras, lança diante da nossa família, diante da nossa casa, diante do nosso ministério, o que o Senhor está dizendo é, eu não vou matar quem te feriu, mas vou trazer equilíbrio, para que a casa dele não morra, e para que a tua casa também não seja destruída. Levanta a tua mão, recebe, e averte-se de que no justiça equilibrada. Eu não vou ferir Abraão, eu não vou destruir Sara, eu não vou matar Ismael e nem vou abater Agar. Eu vou fazer justiça. Por quê? Se Sara errou, Agar errou também. Se Agar errou, Abraão errou também. E o erro de Agar não está em ter dado à luz. O erro de Agar está em ter espizinhado Sara quando ela começou a gerar. Porque quanto a obedecer Sara, ela não tinha nada a fazer. Deus vem trazendo equilíbrio. Deus está dizendo, no final ninguém morre. No final ninguém perde. Deus está dizendo, no final ambas as casas prosperam. No final ambas as casas têm sucesso. Sai ela. E lá no deserto, por que choras, Agar? Olha aí o poço. Ergue-te e levanta o menino, porque dele também farei uma grande nação. Tudo parecia ser o fim. E você diz, irmã Camila, enquanto a irmã prega, parece que prega a minha vida, porque a impressão que eu tenho é essa.

0: que tudo que eu tinha eu estou perdendo, que a casa está deteriorando, parece com o meu fim. Mas Deus te trouxe hoje aqui para te dizer: filha, sabe por que esse momento da sua vida, essa Berseba da sua vida, esse deserto da sua vida, se parece tanto com o seu fim? Porque na verdade não é o seu fim, mas é o seu recomeço. Escute. E todo recomeço se parece com o fim. Uma boa reforma quebra a parede, quebra ou não quebra? Uma boa reforma na cozinha, troca de piso, troca ou não troca? O Senhor está dizendo, para recomeçar algumas coisas, eu preciso desconstruir outras. Nesse processo, algumas alianças serão desconstruídas. Por quê? Elas só são alianças sobrevivendo a um tempo. Se passar desse tempo, viram algemas. Por que eu digo isso? Porque quando Agar era útil a Sara, ela disse para Abraão: deita com a minha serva. Mas quando viu o filho dela zombando de Isaac, seu filho, ela disse: deita fora esta escrava. Só que Deus, quando se coloca para falar com Abraão, ele não diz: eu vou defender essa escrava. Ele diz: faz tudo que Sara, tua mulher, te diz, porque acerca do teu filho e acerca desta serva. Veja, porque ele é o Deus do equilíbrio.
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4: Olá, gente querida, bom dia, tudo bem? Tudo jóia, graça e paz do Senhor Jesus. Bom dia para você, Deus te abençoe. Bom dia, gente querida, bom dia, povo de Deus. Bom dia para você, meu amigo. Bom dia para você, minha amiga. Bom dia para você, meu irmão, minha irmã. Estamos juntos nessa sexta-feira, dia 8 de maio do ano 2026. Que o nosso dia seja muito abençoado por Deus, em nome de Jesus. Amém? Que alegria saber que você está ouvindo a Rádio 104 FM Novo Som. Pelo rádio, sintonizado em 104,9, você sintonizado, sintonizada, ouvindo pelo rádio. Pelo aplicativo, nós estamos lá nas plataformas iOS e Android. E pelo site do radios.com, radios.net, você também pode ouvir a nossa programação. Amém? Bom dia para você, Deus te abençoe mais uma vez. Já vou divulgar para vocês aqui a pergunta de hoje do nosso desafio bíblico. Você vai participar com a gente na 104 FM Novo Som. Você participa sempre pelo 99849104, pelo grupo do

Desafio Bíblico pelas redes sociais da FM Novo Som. Tenham todos um bom dia, uma sexta-feira muito abençoada, em nome de Jesus. E é claro, também não podemos nos esquecer dos nossos ouvintes aniversariantes do dia de hoje e desse final de semana. Parabéns para vocês, felicidades. Obrigada pelo carinho, pela audiência. Deus abençoe vocês em nome de Jesus. Felicidades, um grande abraço de toda a equipe 104 FM Novo Som. Que você tenha um novo ano de vida muito feliz, muito abençoado por Deus, em nome de Jesus. E por falar em bênçãos, por falar na vida dos nossos aniversariantes, queremos nos lembrar também com muito carinho, né, já pelo Dia das Mães. Próximo domingo é o dia em que se comemora o Dia das Mães. Então, o nosso abraço muito especial para você, mamãe, para você que está ouvindo a nossa programação. Que Deus abençoe a sua vida, Deus abençoe todas as mamães ouvindo a FM Novo Som. Desde já, nós celebramos a vida, a gratidão ao Senhor sobre a vida de vocês. Celebramos essa data com muita alegria, com muito amor, com muita gratidão pela vida de vocês. Então, parabéns e um abraço muito especial a todas as mamães ouvindo a nossa programação. Queridos, nós vamos ouvir a canção que é tema de abertura do nosso programa, a canção da Ludmilla Ferber, declarando que teremos um dia abençoado na presença do Senhor nosso Deus Todo-Poderoso. Depois nós voltamos com a primeira edição do Sucesso em Dois Tempos, do Plex 104, e com a pergunta de hoje do nosso desafio bíblico. 9 horas mais 15 minutos deste novo dia maravilhoso, abençoado, especial, que o Senhor está nos presenteando. E é isso que nós devemos fazer, né? Falar palavras boas, palavras positivas, palavras de bênçãos, palavras de vitórias. Em nome de Jesus, nós teremos um dia abençoado. E ninguém vai tirar as nossas bênçãos e tirar a alegria de Deus no nosso coração. Amém? Dia abençoado para vocês. Bom dia, gente querida. Música.

Esse é o dia que Deus fez para nós. Todos os dias, a cada manhã, as misericórdias dele, do Deus eterno, se renovam sobre cada um de nós. Eu não vou desperdiçar o dia de hoje com coisas vãs. Esse é o dia que Deus fez para nós. Bom dia.

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6: Muito bem, bom dia, Deus te abençoe. 9:26 na 104 FM e vem chegando a primeira edição do Sucesso em Dois Tempos, Duplex 104, e você participa com a gente.
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6: Vamos ouvir a Júlia Vitória em dois tempos para você aqui na FM no

acesso além do Rio Azul. E logo após, já divulgo para vocês a pergunta de hoje do nosso desafio bíblico. Vamos aqui com as participações pela FM Novo Som. A participação vem da Thaís, que mora em Cardoso Moreira, no estado do Rio de Janeiro. Um abraço aí para vocês em Cardoso Moreira, no estado do Rio de Janeiro. Ela oferece com muito carinho para Urian. Urian de Cardoso Moreira também. Um abraço para você, Thaís. Um abraço para o Urian. Um abraço para todos em Cardoso Moreira. Obrigada pelo carinho, pela audiência. Participando aqui também na programação da 104, as mães e os pais do Desperta Débora e Homens de Coragem, oferecendo para os filhos de oração, filhos do coração, para todos do presídio e da casa de custódia. Um abraço aí para os internos e funcionários do presídio e da casa de custódia. Obrigada pelo carinho, pela audiência. Participando aqui com a gente também, enviou uma mensagem bonita o Samuel Venuto, que mora lá em Rio das Ostras, no estado do Rio de Janeiro. Deixando para nossa meditação, um bom dia, Deus abençoe vocês. Deuteronômio, capítulo 12, versículo 32, diz: tudo o que eu te ordeno, observarás, nada lhe acrescentarás, nem diminuirás. E oferece aí as próximas canções com muito carinho para sua mãe, Laurides Venuto, do Lions. Um abraço aí para Laurides Venuto, do Lions. Um abraço para todas as mamães ouvindo já a nossa programação. Deus abençoe todas vocês, em nome de Jesus. A Kéria Barbosa, da Cidade Nova. Oi, Kéria, bom dia, querida. Enviou pra gente uma mensagem bonita. Mais um dia se inicia. Eis que tudo se renova com a graça de Deus. Bom dia. Amém, é verdade. É mais um dia. Eu sempre digo que é um novo dia, é um novo respirar, e o Senhor está conosco. E nós vamos vivendo, né, este novo dia na presença do Senhor nosso Deus, guiados e conduzidos pelo Espírito Santo do Senhor. Um abraço para Kéria Barbosa, da Cidade Nova, para todos que estão ouvindo a nossa programação. Bom dia, gente querida. Vamos então com Júlia Vitória, em Dois Tempos para você. Música.

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1: Agora são 9h40. Bom dia, gente querida. Eu programei a vinheta errada, né? Ouvimos aí a Júlia Vitória em dois tempos pra você, na primeira edição do Sucesso em Dois Tempos, do Plex 104. E programei a vinheta errada. Ouvimos as canções em destaque na programação da Júlia Vitória, Além do Rio Azul e também De Dentro para Fora. A partir de agora vem o nosso desafio bíblico. Se prepare para você participar.
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Minha gente querida, ontem eu despedi aqui do programa e não falei a resposta do desafio bíblico, né? Isso tem acontecido de vez em quando devido à correria, mas no dia seguinte eu sempre falo para vocês a resposta do desafio bíblico. E obrigada, gratidão a Deus pela vida de vocês.

pela compreensão com isso. A pergunta de ontem, do desafio bíblico, ela foi baseada em 1 Reis, capítulo 15, versículos 9 e 10. Asa tornou-se rei de Judá e reinou 41 anos em Jerusalém. Qual era o nome da sua avó? Vamos para a palavra? 1 Reis, capítulo 15, versículos 9 e 10. O 20º ano do reinado de Jeroboão, rei de Israel, no 20º ano do reinado de Jeroboão, rei de Israel, Asa tornou-se rei de Judá. Reinou 41 anos em Jerusalém. O nome da sua avó era Maaca, filha de Absalão. Essa foi a resposta de ontem, quinta-feira, dia 7 de maio do ano 2026. 1 Reis, capítulo 15, versículos 9 e 10. Qual era o nome da avó de Asa, né, do rei Asa? Qual era o nome da avó do rei Asa? O nome dela era Maaca. 1 Reis, capítulo 15, versículos 9 e 10. Todo mundo acertou o desafio bíblico de ontem. Agora, hoje nós vamos para o próximo capítulo. Eu já estou aqui falando para vocês, porque estou falando também a resposta da pergunta de ontem. E já é sexta-feira, estamos encerrando mais uma semana de desafio bíblico. Então, hoje, faça aí a marcação, dia 8 de maio do ano 2026, estamos em 1 Reis, capítulo 16. Vai abrindo aí a sua Bíblia, ou para você que não usa a Bíblia, mas usa o aplicativo de Bíblia, você vai acessando aí o seu aplicativo de Bíblia, porque nós temos aqui no capítulo 16, de 1 Reis, falando sobre o reinado de Elá, rei de Israel, o reinado de Zirim, rei de Israel, e o reinado de Acabe, rei de Israel, ok? Então, já vou falar para vocês agora a pergunta de hoje do nosso desafio bíblico. Eu quero saber apenas a referência. Preste atenção, porque hoje é apenas a referência do nosso desafio bíblico e você vai participar com a gente, vai responder o desafio bíblico e nós vamos continuando aí a nossa jornada aprendendo a palavra do Senhor na FM Novo Som. Você participa pelo 9984-9004, você participa pelo grupo do Desafio Bíblico no WhatsApp, pelas redes sociais da FM Novo Som. Arroba Rádio 104 FM Novo Som. 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

Minha gente querida, a pergunta de hoje é a seguinte, hein? Preste atenção na pergunta de hoje. Então, a palavra do Senhor contra Baasa veio a Jeú, filho de Anani. Eu levantei do pó e o tornei líder de Israel, o meu povo. Mas você andou nos caminhos de Jeroboão e fez o meu povo pecar e provocar a minha ira por causa dos pecados deles. Por isso, estou na iminência de destruir Baasa e sua família, fazendo a ela o que fiz a de Jeroboão, filho de Nebate. Cães comerão os da família de Baasa que morrerem na cidade, e as aves do céu se alimentarão dos que morrerem no campo. Vou repetir, quero saber apenas a referência. Preste atenção. Então, a palavra do Senhor contra Baasa veio a Jeú, filho de Anani. Eu levantei do pó e o tornei.

e líder de Israel, o meu povo. Mas você andou nos caminhos de Jeroboão e fez o meu povo pecar e provocar a minha ira por causa dos pecados deles. Por isso, estou na eminência de destruir Baasa e sua família, fazendo a ela o que fiz a Jeroboão, filho de Nebate. Cães comerão os da família de Baasa que morrerem na cidade, e as aves do céu se alimentarão dos que morrerem no campo. Qual é o capítulo e os versículos que falam aqui pra gente sobre isso aqui que eu acabei de ler para vocês? Hoje eu quero saber apenas a referência. Então abra sua Bíblia, acesse o seu aplicativo de Bíblia em 1 Reis, capítulo 16. Você já sabe em qual capítulo nós estamos, porque ontem eu esqueci de falar para vocês a resposta da pergunta de ontem, que foi em 1 Reis, capítulo 15. Então, hoje eu já entrei no ar falando o capítulo, então é só você ler com atenção, com carinho, com dedicação. Tem tempo aí até o final do programa para você ler e responder apenas a referência, o capítulo e os versículos dessas porções aqui da palavra do Senhor em 1 Reis, que eu acabei de ler, que fala sobre o reinado de Baasa, rei de Israel. Vem participar na FM Novo Som, 24 horas no ar com você, a rádio que faz parte da sua vida. E para começarmos aí as nossas homenagens a todas as mamães, vamos ouvir a canção da Melissa, Você Lutou Por Mim. 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
4: 10 horas mais 2 minutos.
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6: Muito bem, bom dia, 10 horas mais 7 minutos. Fique ligado, fique ligada, conectado, conectada, sintonizada, sintonizada, porque já já você vai ouvir uma caravana de louvores linda, especialmente aí pelo Dia das Mães, com a participação do meu querido amigo e irmão em Cristo Jesus, o Paulo César Leite Júnior, né, lá do bairro Carulas. Ele vai participar com a gente e ele escolheu uma sequência linda de louvores, especialmente aí para sua mamãe Sueli e para as mamães que estão ouvindo a 104 FM. 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Bom dia, graça e paz.
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6: É isso aí, minha gente querida, prepare o coração, as mamães que estão ouvindo aí a nossa programação vão ouvir uma sequência linda de louvores, especialmente para as mamães. Quem participa com a gente é o Paulo César Leite Júnior, do bairro Carulas. Eu sempre chamo o Paulo César Leite Júnior de Júnior, lá do bairro Carulas. O filho da irmã Sueli está ligado com a gente na 104 FM e está participando hoje na caravana de louvores da 104. E é claro, ele oferece com muito amor, com muito carinho para sua mamãe Sueli e também para todas as mamães que estão ouvindo a 104 FM. Mãe, você é a minha fonte de força e o meu maior exemplo de amor incondicional. Desejo a você um feliz Dia das Mães e a todas as mães que estão ouvindo a 104 FM. O amor de uma mãe é um presente que Deus dá aos filhos. E eu agradeço a Deus por ter você como minha mãe. Seu amor é a luz que tem guiado meus passos. Agradeço as orações que tem feito pela minha vida, pela nossa família. Te agradeço intensamente. Não existe palavras suficientes para expressar o quanto eu te amo e o quanto as mães são amadas pelos filhos. Que Deus abençoe todas as mães em nome de Jesus. E como eu disse, não existem palavras suficientes para expressar o quanto as mães são amadas pelos filhos. E você, mãe, é minha eterna mãe, uma mulher de Deus, uma mulher de oração, de sabedoria, que ama, luta, protege, defende sua família e sempre quer o melhor para cada um de nós. Que você tenha um feliz Dia das Mães todos os dias da sua vida. Sou grato a Deus por sua vida e quero também, através da Caravana de Louvores, homenagear a cada mãe que está ouvindo a programação da Rádio 104 FM. Em Provérbios, capítulo 23, versículo 25, diz: a mãe fica feliz quando o filho se torna sábio. O filho que vive corretamente a alegra. Provérbios 23, 25. A mãe fica feliz quando o filho se torna sábio. O filho que vive corretamente a alegra, ou seja, a alegra a mãe. Então, um feliz Dia das Mães para você, mamãe, para você, mãe que está ouvindo a nossa programação. Você, mãe biológica, você, mãe do coração, você, mãe espiritual, você, mãe de oração, você, mamãe, você, futura mamãe, você que é mãe, que Deus te abençoe poderosamente, você que também está à espera desse milagre da vida na sua vida, na sua família. Vá profetizando isso, que em breve, com certeza, o Senhor Jesus, a Bíblia diz que Ele é aquele que abre a madre, faz da estéril mãe de filhos, faz com que o solitário habite em famílias. Então nós oramos também, nos lembramos daquelas mulheres que têm pedido a Deus para serem mães. E nos lembramos também com muito amor, com muito carinho, daquelas mães solos, né? As mães que criam os seus filhos, educam os seus filhos sozinhas. Algumas têm a rede de apoio da família, outras não têm a rede de apoio de ninguém, né? Somente Deus e elas. Então nós queremos nos lembrar aqui e com muito carinho, com muito respeito, consideração e amor a você, mãe. Um abraço para todas as mamães. Feliz Dia das Mães todos os dias para vocês. A partir de agora, Caravana de Louvores na 104 FM. O Dia das Mães é dia 10 de maio, né? O segundo domingo do mês de maio. Mas hoje, sexta-feira, é o nosso último programa da semana aqui na Rádio 104 FM. E o Júnior, lá do Carulas, já reservou essa data há muitas semanas para homenagear a sua mãe, Sueli, e a todas as mamães que estão ouvindo a 104 FM. Então, vamos lá! Caravana de Louvores na 104 FM, especialmente para as mães que estão ouvindo a 104 FM, especialmente para a mamãe Sueli, que é a mamãe do Júnior, lá do bairro Carulas. Um abraço para vocês. Deus abençoe todas as mamães, em nome de Jesus. Música.

Nós queremos declarar publicamente o nosso amor a todas as mães. A minha, a de cada um aqui, a de cada um aí. A todas as mães, o nosso muito obrigado e te amamos muito. Aleluia. Uma salva de palmas às mães. Servas do Senhor. Aplauda bem forte. Aleluia.

0: dia, Deus te abençoe. São 10h42 aqui na 104 FM Novo Som. Essa foi a última de hoje da Caravana de Louvores da 104 FM. O Júnior, lá do bairro Carulas, participou e ofereceu com muito amor, com muito carinho para sua mamãe Sueli e para todas as mamães ouvindo aí a nossa programação. Deus abençoe vocês em nome de Jesus.
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0: Agora são 10h44 na 104 FM Novo Som. 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

Ok, agora são 10 horas mais 52 minutos. Bom dia, gente querida. Estamos juntos aqui pela 104 FM, Novo Som em 104,9 pelo rádio. Você sintonizado, sintonizada, também pelo aplicativo nas plataformas iOS e Android, pelo site do radios.com, radios.net. Que alegria você aí do outro lado ouvindo a nossa programação na sua casa, no seu trabalho, você que está ouvindo pela internet em outras cidades do Brasil e de todo mundo. É o som que todo mundo ouve. Você que também está na roça, no sítio, na fazenda, na zona rural, ouvindo a nossa programação, obrigada pelo carinho, pela audiência, que alegria ter você aqui com a gente. É uma bênção de Deus saber que você está ouvindo a 104 FM Novo Som e esse som está abençoando a sua vida, levando alegria, paz, refrigério, esperança à sua vida, à sua casa. Quantos lares, quantas casas, né? Em tantos lugares, o som da 104 FM está chegando e assim você ouve louvores, canções que edificam a sua vida, que traz força, esperança, renovo. Você ouve mensagens, ouve a nossa programação que é tão abençoada, preparada com tanto amor, com tanto carinho para vocês. Deus abençoe cada um de vocês em nome de Jesus. Obrigada pelo carinho, pela audiência, pelas participações aqui na 104 FM Novo Som. A participação vem da Joseli, lá do bairro Niterói. Olá, Aline, bom dia. Oi, Joseli, que saudade, querida. Eu sou a Joseli, da Segunda Igreja Batista. Peço um louvor para minha amiga Kéria. Ela mora no João Bedim. Deus abençoe vocês na Rádio 104 FM. Amém. Um abraço para você, Joseli, da Segunda Igreja Batista em Itaperuna. A Lígia Gomes, do Niterói, manda um abraço forte para todas as suas amigas. Oferece os próximos louvores para os ouvintes, para sua família, para a equipe 104 FM, para o Olivácio da Fonseca e sua família, para todos os ouvintes da 104, para todos que estão participando do desafio bíblico, para sua amiga Cleusa Ferreira do Lions e também para os seus vizinhos, para suas vizinhas, para os netos Davi, Anne e Daniel, e deseja a todos um final de semana abençoado, com muita paz, saúde e alegria. Amém. Um abraço para você, Lígia Gomes do Niterói. Respondeu o desafio também corretamente. Obrigada pelo carinho, pela audiência. Célia Marçal do Lions respondeu o desafio bíblico de hoje também corretamente. Tá certa a resposta, gente querida? Tá certa a resposta, Célia Marçal do Lions. Um abraço para você, minha querida. A Joseli, lá do bairro Fiteiro, né? Ela mandou a mensagem aqui dizendo que mora no bairro Fiteiro. Também está participando com a gente. Respondeu o desafio bíblico de hoje corretamente. Um abraço aí para vocês. Obrigada pelo carinho, pela audiência. A Sheila Carvalho, da Vinhosa, oferece as próximas canções, em especial uma canção de mãe, para as mamães, mulheres em missão da Quarta Igreja Batista em Itaperuna. E para todas as mamães que estão ouvindo a 104 FM, para as mamães da família Carvalho, um abraço para você, Sheila. Um abraço aí para as mamães da família Carvalho. Um abraço para as mamães da Quarta Igreja Batista. Obrigada aí pelo carinho, pela audiência. Cleusa Ferreira do Lions respondeu o desafio de hoje corretamente. A Cidinha Araújo, da Cidade Nova, também respondeu o desafio bíblico de hoje corretamente. Nós recebemos aqui também uma mensagem bonita da Augusta Tavares, do bairro Vinhosa. Gente querida, são tantas mensagens chegando e às vezes não tem como ler todas no ar, mas eu leio, né? Leio cada uma e tento responder, nem que seja com um coraçãozinho aqui no WhatsApp. Sexta-feira abençoada, seja feita a vontade de Deus em tudo, em cada instante da nossa vida. Bom dia, um abraço para você, Augusta. Bom dia, Deus te abençoe também poderosamente em nome de Jesus. Tem mais mensagens aqui na programação.

0: estação da 104, a Ione Poubel, do bairro Vinhosa. Hoje é sexta-feira, dia 8 de maio do ano 2026. Se a vida é feita de escolhas, eu escolho ser feliz hoje, amanhã e sempre. E ninguém vai me fazer mudar de ideia. Bom dia! Um abraço para você, Ione Poubel, do bairro Vinhosa. Ela oferece as próximas canções para todas as suas amigas, para todas as suas... para todas as mães que estão ouvindo a 104 FM Novo Som, para as mães do grupo de pedal Princesas do Pedal, para as mães da Igreja Metodista Central de Itaperuna, e a Ione Poubel do bairro Vinhosa está lá na Igreja Metodista, juntamente lá com alguns voluntários, estão preparando o bazar que vai acontecer amanhã também. Amanhã, de 8 horas da manhã até o meio-dia, tem bazar na Igreja Metodista Central de Itaperuna, na rua João Catarina, número 115, no centro da cidade, atrás do antigo campo do Itaperuna. Então, amanhã, sábado, de 8 horas da manhã ao meio-dia, bazar na Igreja Metodista Central de Itaperuna. Rua João Catarina, número 115, no centro, atrás do antigo campo do Itaperuna. A Ireni Eleutério, da Fazenda Concórdia, em Retiro do Muriaé, oferece as próximas canções com muito carinho para o seu filho, Irlan Lázaro, que vai fazer aniversário amanhã. Parabéns para o Irlan Lázaro. Ele apresenta o programa De Frente com o Irlan todo sábado aqui na 104 FM. Um abraço aí para o Irlan. A irmã Ireni Eleutério, lá da Fazenda Concórdia, está a semana inteira oferecendo os louvores lindos aí para o seu filho Irlan, com muito amor e com muito carinho. A irmã Joana, lá do bairro Carulas. Oi, irmã Joana, bom dia. Enviou pra gente também uma mensagem abençoada. Bom dia, que hoje seja um lindo recomeço. Um lindo recomeço, cheio de fé, paz, alegrias e boas escolhas. Deus está cuidando de cada detalhe da sua vida. Confie, entregue, agradeça, siga em frente, tudo vai dar certo. Tenha um dia abençoado e repleto de coisas boas. Amém. Que mensagem bonita. Aliás, todas as mensagens que os nossos ouvintes enviam aqui para a gente são lindas, abençoadas. Eles enviam mensagens, áudios com oração, pedidos de oração, figurinhas, uma imensidão de figurinhas. E você também pode participar com a gente aqui do grupo do Desafio Bíblico. Você querendo entrar no grupo do Desafio Bíblico, é só você salvar aí o WhatsApp da Rádio 104 FM e solicitar o link de acesso. DDD 22 ou área 22 9984 9104. Obrigada pelo carinho, pela audiência de cada um de vocês, em nome de Jesus, nesse dia. E nós temos aqui também a participação pelo áudio da Zilene, que a Joana Dark Andrade, do bairro Carulas, deseja a todos um bom dia, paz do Senhor Jesus, enviou aquela mensagem linda que eu já acabei de ler, e ela respondeu o desafio bíblico de hoje corretamente. Nós temos aqui também a participação da Zilene, que mora no Lions. Um abraço para você, Zilene. Deus abençoe a sua vida, em nome de Jesus. Nós vamos ouvir a participação da Zilene, que mora no Lions. Você ouve a Novo Som e a Novo Som ouve você. E na sequência tem uma canção linda da Leia Mendonça e a canção Mãe. Bom dia, gente querida.
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2: Amém, Maline. É maravilhoso, né? Todos recebam nosso abraço em nome de Jesus, né? Deus abençoa cada um das mamães do nosso Brasil, nossas igrejas, em nome de Jesus. Obrigada, irmã Aline.

11:05. Bom dia, gente querida. Leia Mendonça. E a canção Mãe. Hoje você está ouvindo, vocês estão ouvindo aí lindas canções com o tema Mãe, né? Porque domingo é comemorado o Dia das Mães e hoje, sexta-feira, é o último programa da semana. E vocês estão aí tendo essa oportunidade de ouvirem essas canções lindas, né? E serem homenageadas com muito amor, com muito carinho, né? Então, louvado seja o nome do Senhor por cada mamãe que está ouvindo a 104 FM. E nós estamos aqui recebendo uma porção de mensagens, né? Estão agradecendo ao Júnior, o Paulo César Júnior Leite Pires, lá do bairro Carulas, né? O Júnior do Carulas. O nome dele é tão grande que eu prefiro chamar de Júnior. E ele sabe disso. Chama ele de Júnior com muito amor e carinho. Um abraço para você, Júnior. O Júnior lá do Carulas, ele participou com a gente hoje e enviou uma caravana de louvores com hinos especialmente para sua mamãe, Sueli, e para as mamães que estão ouvindo a 104 FM. E nós estamos aqui, né? Eu estou recebendo também muitas mensagens agradecendo pela caravana de louvores que o Júnior enviou, né, e ofereceu para os ouvintes da Rádio 104 FM. Amém, né? A gente pode ter aí tantas atitudes abençoadas, né, abençoadoras. Nós podemos impactar a vida das pessoas com palavras de bênçãos, com canções, como as canções da caravana de louvores de hoje, né? Eu acho que nem o Júnior estava imaginando que a caravana de louvores que ele preparou para a mãe dele e para as mães ouvintes da Rádio 104 traria esse impacto, né, e abençoaria tantas mães que estão agora ouvindo a 104 FM. Então, você mãe, né, eu mãe, todas as mães, a minha mãe Cleusa, a minha

0: sogra Heloísa, que é mãe também, todas as mães, Deus nos abençoe em nome de Jesus. A Ione Poubel da Vinhosa, Aline, o hino é para você também, tá? Você é mãe. Ione Poubel da Vinhosa, e para todas as mamães, ofereço os próximos louvores para todas as mamães ouvindo a 104 FM. Amém. Um abraço para você, Ione Poubel, do bairro Vinhosa. A Regina Bussadio, do Lions, está sintonizada com a gente. Oi, Regina. A Regina faz parte da história da Rádio 104 FM Novo Som. A Regina, ela me conhece desde a adolescência. É uma amiga, uma irmã querida. E ela ouve a Rádio 104 FM Novo Som desde o início da rádio. Ela enviou uma mensagem aqui pra gente ontem. Ela, inclusive, ontem respondeu o desafio corretamente. Maaca sempre está participando com a gente no Desafio Bíblico. Um beijo para você, Regina Bussadio, que mora no Lions. É uma mãe querida, uma mãe abençoada, uma mãe que inspira, uma avó também amorosa, dedicada. Obrigada pelo carinho com as mamães, Aline. Fica registrado a minha gratidão pelos ensinos através dessa rádio. Eles me fizeram, ao longo desses anos, ser uma mãe nos padrões de Deus. E isso é grandioso. Afinal, os nossos filhos são herança do Senhor. Um beijo, Regina Bussadio, do Lions. Amém. Glória a Deus por isso. Louvado seja o nome do Senhor, nosso Deus. Obrigada, Regina Bussadio. Obrigada pelas palavras, obrigada aí, né, por esse feedback, né, por compartilhar conosco aí essa mensagem tão bonita, tão impactante, saber que através da rádio, né, você também foi e está sendo a cada dia uma mãe moldada, né, e transformada por Deus em nome de Jesus. A Joana Dark Andrade, do bairro Carulas, deseja a todas as mamães um feliz Dia das Mães. Parabéns a cada mamãe, que Deus continue abençoando em nome de Jesus. Amém. Feliz Dia das Mães para todas as mamães. Obrigada pelo carinho, pela audiência. Deus abençoe cada uma de vocês em nome de Jesus. O apoio cultural está chegando e já já voltamos na nossa programação. Bom dia, gente querida.
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1: Ok, bom dia, 11h25 aqui na 104 FM. Que bom que estamos juntos aqui pela 104. Você ouvindo aí a 104 FM Novo Som pelo rádio, em 104,9, pelo aplicativo nas plataformas iOS e Android, pelo site do radios.com, radios.net. Obrigada pelo carinho, obrigada pela audiência. Deus abençoe vocês poderosamente em nome de Jesus. 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

0: e você vai ouvir duas canções lindas da Soraya Moraes, homenageando também as nossas mamães, a todas as mamães ouvindo a nossa programação. Deus abençoe todas vocês em nome de Jesus, todas nós em nome de Jesus.
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2: 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Segunda-feira eu volto com as ofertas da segunda de primeira. 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Bom final de semana pra você e até segunda.
0: Valeu, Giovanni.

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7: Muito bem, bom dia. 11:35 vem chegando a segunda e última edição do Sucesso em Dois Tempos do Plex 104, Soraya Moraes, em dois tempos para você. O primeiro sucesso, Mamãe, e o segundo sucesso, Minha Casa.
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7: Então, gente querida, eu quero agradecer a todos vocês que participaram com a gente hoje, ao carinho, às participações, aos oferecimentos, a todos que responderam o desafio bíblico de hoje. Eu queria saber apenas a referência, 1 Reis, capítulo 16, do versículo 1 ao 4. Apenas a referência. E todos acertaram o desafio bíblico de hoje. Obrigada aí pelo carinho, pela audiência. Nós vamos ouvir aqui duas participações pelo WhatsApp. A participação na programação da Luzia Curti Alves da SEAB e do José Carlos Pacheco do Marca Tempo. E também temos aqui uma mensagem linda, especialmente para você, mamãe, ouvindo aí a 104 FM Novo Som. Que você tenha um dia feliz. Dia das Mães tem que ser comemorado todos os dias, né? Amando, respeitando, ajudando, né? E honrando, né? Como a palavra do Senhor diz para nós. Mas existe essa data específica que é comemorada no dia, no segundo domingo do mês de maio. Então, aproveite essa data aí e preste uma homenagem com amor, com carinho, com sinceridade à sua mamãe. Valorize a sua mãe, em nome de Jesus. Nós temos muitos ouvintes aqui que estão enviando mensagens que já não têm mais as suas mães em suas vidas, né? Já estão com o Senhor, estão sem suas mães. Então, que Deus também conforte e console esses corações e que vocês guardem nos corações os bons momentos, as boas lembranças, aquilo de tudo de especial que vocês um dia tiveram a oportunidade, né, permitida por Deus, de viver com a mãe de cada um de vocês. Então, a todos vocês, o nosso amor, o nosso carinho, o nosso respeito, a nossa consideração, em nome de Jesus. Feliz Dia das Mães para todas as mamães e um dia feliz, um final abençoado, um final de semana abençoado, em nome de Jesus. Vamos ouvir aqui as últimas participações da Luzia Curti Alves da SEAB, do José Carlos Pacheco do Marca Tempo, e nós temos aqui também uma palavra muito especial para você, mãe. Deus abençoe cada uma de vocês em nome de Jesus. Um grande abraço para as mamães ouvintes da 104 FM Novo Som. 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

0: um feliz Dia das Mães, um novo ano como mãe, sendo uma mãe de oração, uma mãe que luta em favor da sua família, uma mãe que ama, uma mãe que demonstra amor também, uma mãe que ora pelos filhos, uma mãe verdadeiramente, né, que ama, protege, cuida e zela pela família, pelos filhos, em nome de Jesus. A gente se fala semana que vem, permitindo assim o Senhor nosso Deus. Feliz Dia das Mães para todas vocês e obrigada aqui pelas mensagens. Não teve como ler todas no ar, mas eu quero agradecer a todas as mensagens que estão chegando e Deus nos abençoe em nome de Jesus. Até lá, gente querida.
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2: E Aline, a paz do Senhor, aqui é a Luzia Curtiado das... Bom dia, Aline, a paz do Senhor, aqui é a Luzia Curtiado da SEAB. Gostaria de ouvir o novo Aline Barro, coração de mãe. Eu ofereço para mim mesmo, que eu sou mãe de 5 filhos e sou muito grata a Deus por ter eles comigo, né? E todas as mães que estiver ouvindo, para vocês da rádio, para minhas filhas que são mães, né? E Nora, que Deus abençoe todos. A paz do Senhor, amém.
3: O Marco Antônio, se o irmão conseguiu abaixar aí. Se não conseguiu, irmão, coloca outro sobre a mãe. E ofereço para minha companheira Alice Duarte, a missionária Ângela da SEAB, Creuzinho lá e sua família, pastor Wellington do Carula, diácono Eduardo do Carula, irmã Romilda, irmã Mara, irmã Eliane, e para todos os demais ouvintes e para todas as mães, especialmente, né, para todas as mães agora no domingo, essa homenagem, tá, para todas as mães aí do nosso país, da nossa cidade, em nome do Senhor Jesus Cristo.
4: Eu tenho uma mensagem para você. Você não é um acidente. Tudo estava planejado. A combinação genética dos teus pais com o destino profético que Deus colocou em você. 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Tudo isso é uma combinação única que forma quem é você. O mundo precisa de quem você se tornou. 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Você vai contribuir com a humanidade. 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

0: Quero cumprimentar a todos aí na paz do Senhor Jesus, dizer que é um motivo de muita alegria poder retornar mais uma vez os estúdios desta rádio para levar até você esse programa Vida Só em Jesus. É o programa Vida Só em Jesus que está chegando aí agora até o teu lar pelas ondas sonoras da rádio FM 104.9, esta rádio que tem compromisso com a palavra de Deus. Nós vamos estar orando, agradecendo a Deus pela nossa chegada aqui, pela oportunidade que Deus nos concede, o dom da vida, algo especial, que é o momento em que nós estamos nessa terra para refletir, para nos preparar, para ir ao encontro do Senhor. Vamos agradecer a Deus, Senhor Deus e Pai, muito obrigado. Obrigado pelo dom da vida, pela saúde, pela libertação. Pelo meu nome está escrito no livro da vida. Obrigado, meu Deus, por esse dia de bênção, esse dia que o Senhor preparou para mim, preparou para aqueles que estão com vida andando na face dessa terra, nos dando a oportunidade de reconhecer que somos pó, somos cinza e que estamos aqui de passagem. Somos peregrinos em terra estranha. Ó Pai, louvamos o teu nome. Quero, Pai, pedir uma bênção especial para toda a direção desta rádio, para o Lucas, sua esposa, seu filho, meu Deus, para os patrocinadores que com o coração aberto, meu Pai, está nos patrocinando para levar a tua palavra, palavra de vida eterna aos corações dos ouvintes. Abençoa, abre as portas, supre suas necessidades da saúde. Ó Deus, envia os clientes e abençoa todo o país comércio. Toma nas tuas mãos. Obrigado por tudo. Dê-nos um programa abençoado, meu Pai, que tudo que for feito aqui, que seja para glorificar, exaltar o teu santo nome. Pai, ser comigo, que no abrir e fechar dos meus lábios, possa fluir palavras vindas do teu trono, de encontro às nossas necessidades. Pai, obrigado por tudo, abençoa cada lar, aonde esta palavra vai chegar, onde esse programa vai chegar. Ó Deus, abençoa cada um. No nome do Senhor Jesus, assim nós oramos e agradecemos. Amém. É isso aí, meu querido, meu amado irmão. Nós vamos agora à primeira participação desse programa, dessa tarde. Desta vez, quem participa aqui, mais uma vez, é o Fabielson. O Fabielson, ele não perde, ele está sempre ligado, sempre atento. E ele pede ouvir, para ouvir um hino com Wagner Santos, um dos 10. Oferece para sua mamãe, Maria de Fátima, e toda a sua família, o pastor jovem e todos os irmãos ali da Igreja Batista no bairro São Mateus. Vamos ouvir esse lindo louvor com Wagner Santo, um dos 10.
1: 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Mas sabe o que acontece? 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

0: diga comigo do fundo do coração assim, ó. Mas não vá embora. 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
1: É, acabamos de ouvir esse lindo louvor, um dos dez. E nós vamos a mais uma participação. Desta vez quem participa é o nosso amigo, irmão Paulão. Paulão é ali do bairro São Mateus, né? Ele é um grande amigo, né? Está sempre comigo ali no meu setor de trabalho. E ele pede para ouvir um lindo louvor com Sara Faria, Sobrevivi. E oferece.

para a Rosângela, oferece para a Adriana, oferece para José Carlos, sua esposa Eliane e seu filho Maxwell. É, vamos ouvir esse lindo louvor aí pedido do Paulão com Sara Faria, Sobrevivi.

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Acabamos de ouvir esse lindo louvor. Nós vamos a mais uma participação, mas antes eu quero já te convidar. Daqui a pouco nós vamos estar dando sequência no estudo que nós estamos aqui passando do Sermão da Montanha. E hoje nós vamos frisar, né, ali no pobre de espírito, no bem-aventurados humildes, os pobres de espírito, porque nós fizemos uma introdução na sexta-feira passada e agora nós vamos ao primeiro tópico: bem-aventurados os pobres de espírito, os humildes de espírito. Então é importante você abrir a sua Bíblia para nós aprendermos, porque após o Senhor Jesus, né, estar ali assentado, ele vendo aquela grande multidão que o acompanhava, mas interessante que tinha uma mensagem para o reino de Deus, do reino de Deus, e aqueles que quisessem morar com ele no reino de Deus precisava ter algumas características, e esse Sermão da Montanha traz isso para nós. Amém? Daqui a pouco, então, nós estaremos ministrando sobre essa palavra. Abre aí a sua Bíblia, no livro de Mateus, capítulo 5. Mas antes, nós vamos aqui a mais uma participação, desta vez com a Gilcineia, ali de Paula. Ela que é ali moradora do bairro Colibris, pede para oferecer esse lindo louvor, né, para todos ali da Assembleia de Deus dos Colibris, também oferecer para o seu esposo Modemil, seu filho Davi, seu sogro Ademir. Então vamos ouvir esse lindo louvor, então, né, pedido da nossa irmã Gilcineia de Paula. Aline Barros, né, Jeová Jireh.

esse lindo louvor também, a nossa irmã Jusilei oferece para oferecer também para a Assembleia de Deus, Mensageiros da Cruz, né? E todos os irmãos Mensageiros da Cruz, esse lindo louvor também está indo para vocês aí, tá bom, meus irmãos? Fica com Deus.

Que essa salva de palmas é pra Jesus. 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

0: Deus abençoe, galera. E tenha expectativa, porque Deus tem muito mais para você.
1: Uma e quarenta.
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0: 1:45.

0: 1h59.
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2: E nessa canção é um prazer ter a participação do cantor Cleiton Queiroz.
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2: 2:24.
3: O Senhor pôs os meus pés sobre uma rocha, firmou os meus passos e pôs um novo cântico na minha boca. Muitos verão.

0: 12:39.
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2: Teu nome é cura, é poderoso.
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5: 2:46.

0: 12:58.
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1: Três e cinco.

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1: Jeová disse: o Senhor é minha bandeira.

0: Senhor é para as guerreiras continuarem marchando na oração, na vigilância, na prudência, na presença do Rei dos Reis, Senhor dos Exércitos. Ele é a nossa bandeira.
1: 3:17. 104 FM Novo Som. 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
6: 3:23.

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0: 3:39.
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3: 3:46.

0: 89.
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sente um certo momento, Jesus, pou, batiza o irmão com o Espírito Santo. O irmão começa a falar em língua estranha, não se contenta em ficar sentado, fica de pé e começa a marchar, todo bem arrumado, engravatado, e o ônibus vira alvoroço. O motorista para o ônibus e pergunta: que negócio é esse que está acontecendo aí? Alguém diz: motorista, tem um homem aqui dentro que ficou doido, tá falando uma língua que ninguém tem, e quando a gente taca nele, leva choque. Meu Deus do céu, o que é que a gente faz? Ah, vamos descer esse camarada aí, chamar o guarda pra fazer alguma coisa, levar pro hospital, pro manicômio, aqui.

Espírito Santo já entendi o mistério. Aí foi que o povo ficou assombrado e disse: aí, gente, ninguém encosta não, ninguém encosta, esse negócio pega. E pega mesmo, irmão. Começa a glorificar a Deus onde você estiver, que Jesus pode te encher de poder hoje. Na cozinha, na sala, no quarto, na varanda, varrendo, lavando louça, passando pano na casa, como estiver, glorifica.

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0: 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As notícias do governo federal que movimentaram o país no dia de hoje.
1: Boa noite.
2: Uma boa noite para você que nos acompanha em todo o país.
1: Sexta-feira, 8 de abril de 2026.
2: E vamos ao destaque do dia: investimento em energia.
1: São 130 bilhões de reais para melhorar a distribuição de energia elétrica no país até 2030. Gabriela Noronha.
3: Foram renovados os contratos de concessão de 16 distribuidoras de energia elétrica. A renovação dos contratos beneficia cerca de 42 milhões de residências no país.
2: E anunciado também, Luz para Todos vai chegar a mais 233 mil novas famílias.
1: E ainda, rendimento médio mensal do brasileiro alcança o maior patamar da série histórica desde 2012.
2: O valor tem crescimento de 5,4% em 2025 e chega a R$ 3.367, Graziela Bezerra.
4: O aumento da oferta de trabalho foi o que mais puxou o incremento da renda.
1: Você vai ouvir também serviços públicos na mão.
2: GovBR alcança a marca de 500 milhões de assinaturas eletrônicas.
1: Saiba como proteger sua conta e evitar golpes virtuais. Cleide Lopes.
5: Você pode acessar na plataforma serviços digitais que vão ajudar a proteger seus dados contra golpistas.
2: Hoje, na apresentação da Voz do Brasil, Mariana Jundumim, Nazi Brum.
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2: 130 bilhões de reais em investimentos para modernizar a distribuição de energia elétrica no país até 2030.
1: O anúncio foi feito em evento que contou com a presença do presidente Lula.
2: O objetivo é melhorar a qualidade dos serviços prestados à população e incentivar o desenvolvimento e a geração de renda.
3: Foram renovados nesta sexta-feira os contratos de concessão de 16 distribuidoras de energia elétrica em 13 estados do país. Os contratos devem viabilizar cerca de 130 bilhões de reais em investimentos até 2030. Esses recursos serão investidos em projetos de modernização da rede, expansão de linhas de distribuição e aumento da capacidade de resposta a apagões e eventos climáticos, por exemplo. Segundo o ministro de Minas e Energia, Alexandre Silveira, os contratos agora incluem novas regras para melhorar o atendimento ao consumidor.
6: O objetivo é proporcionar atendimento mais eficiente, mais rápido, mais respeitoso aos consumidores de energia brasileiros. Bairros mais pobres terão o mesmo padrão de qualidade que os bairros mais ricos.
3: A renovação dos contratos beneficia cerca de 42 milhões de residências no país. Além disso, a expectativa é de que sejam gerados mais de 100 mil empregos. Presente na cerimônia, o presidente Lula falou sobre a importância da parceria entre Estado e iniciativa privada para garantir o fornecimento de energia em todo o Brasil.
7: Que a gente pode ter um país que nunca mais teremos apagão. E a renovação desses contratos, antecipando inclusive a renovação, é uma demonstração de que o governo tem confiança nos empresários, de que a gente pode apresentar ao Brasil a ideia de que o Estado pode trabalhar em parceria com os empresários e permitir que os empresários possam executar o trabalho da forma mais perfeita possível.
3: Durante o evento, o presidente Lula e o ministro Alexandre Silveira também assinaram a atualização de um decreto que moderniza o Luz para Todos, programa que leva energia a quem mais precisa e amplia o alcance da iniciativa para mais de 233 mil novas famílias. O objetivo é promover o uso produtivo da energia voltado à geração de renda. No caso do pequeno produtor Gilson Matos, de Canavieiras, no sul da Bahia, a chegada da energia elétrica trouxe uma verdadeira mudança de vida.
8: E era a luz de vela, era o lampião, a água para chegar até aqui era uma dificuldade tremenda, tudo era mais difícil, a gente não tinha projetos. Então, depois da chegada do Luz para Todos, tudo mudou, né? Nos incentivou a plantar, a criar, produzir, fazemos hortas. Hoje nós já temos água com facilidade, porque nós já temos bomba elétrica, tudo tudo hoje ficou mais fácil.
3: Com a atualização, o programa Luz para Todos passa a priorizar grupos como mulheres, chefes de família, comunidades que necessitam de infraestrutura voltada à segurança alimentar e famílias em situação de vulnerabilidade. Reportagem Gabriela Noronha.
9: E o programa Gás do Povo tem data fixada e será pago sempre no dia 10 de cada mês.
2: Neste domingo, a Caixa Econômica Federal fará o pagamento do Vale Recarga para cerca de 2 milhões e 700 mil famílias.
9: Para ter acesso à recarga, o responsável familiar deve procurar uma das 25 mil revendedoras em todo o país, utilizando o cartão do Bolsa Família com chip ou o cartão de débito da Caixa.
2: Também pode utilizar o CPF e o código de validação que será enviado para o celular do responsável.
9: O programa Gás do Povo fornece a recarga de botijões de 13 quilos para 15 milhões de famílias inscritas no Cadastro Único.
2: Mas elas não recebem todas ao mesmo tempo. As recargas têm validade de 2 a 3 meses, a depender do tamanho da família.
9: O brasileiro está ganhando mais.
2: O valor médio mensal recebido já passa de R$3.367, o melhor da série histórica do IBGE desde 2012.
9: A melhoria nos rendimentos foi verificada no mercado de trabalho e também nos benefícios sociais.
10: É o maior rendimento da série histórica iniciada em 2012. O rendimento médio mensal do brasileiro foi de R$3.367 em 2025. Um crescimento de mais de 5% em relação ao registrado em 2024. No universo de 212 milhões de brasileiros, 67% tiveram algum tipo de renda no ano passado. O aumento da oferta de trabalho foi o que mais puxou o incremento da renda. No ano passado, a população ocupada chegou a 101 milhões de pessoas e a massa de rendimento total dos trabalhadores atingiu quase R$362 bilhões, também um recorde. Outras fontes contribuíram para o aumento da renda, como explica o pesquisador do IBGE, Gustavo Fontes.
11: Ao analisar por tipo de rendimento, né, se observa que 47,8% da população possui rendimento do trabalho, enquanto 27,1% tinham rendimentos de outras fontes. Entre esses outros rendimentos, o destaque foi para a aposentadoria e pensão, né, que abrangia 13,8% da população residente, seguida por rendimentos de programas sociais do governo, 9,1%.
10: A região sul manteve a maior proporção de pessoas com rendimentos.

0: rendimento, cerca de 71%, enquanto Norte e Nordeste apresentaram os menores percentuais, apesar dos avanços registrados nos últimos anos. Para o economista José Luiz Pagnussá, os números apontados pela PNAD mostram uma evolução no mercado de trabalho e nas políticas sociais.
1: Porque ao mesmo tempo em que o rendimento médio está subindo, temos recordes também no número de pessoas ocupadas. E além disso, né, dado o impacto das políticas sociais, esse recorde se dá também com os menores índices de desigualdade da história brasileira.
0: Na comparação com o período pré-pandemia, o aumento é mais expressivo. O rendimento médio de todas as fontes ficou 8,6% acima do registrado em 2019, o que mostra que a recuperação na renda se manteve de forma consistente até 2025. Reportagem Graziele Bezerra.
2: Cartão de crédito, cheque especial, crédito pessoal.
3: Brasileiros que não conseguem pagar dívidas nessas modalidades têm agora a oportunidade de sair do sufoco financeiro com o Desenrola Famílias.
2: Juros mais baixos, prazos mais longos e descontos estão entre as vantagens do programa.
4: Jácio Fiuza Júnior, de 73 anos, é jornalista aposentado e tem dificuldades para pagar as faturas do cartão de crédito.
5: Fiz a negociação, dividi em várias parcelas e do jeito que está, não baixa a dívida.
4: Assim como Jácio, 80% das famílias brasileiras têm algum tipo de dívida, principalmente com cartão de crédito, cheque especial e crédito pessoal, segundo a Confederação Nacional do Comércio. Agora, essas famílias têm a oportunidade de aliviar o orçamento com o Desenrola Famílias. Podem participar pessoas com renda mensal de até R$ 8.105,00, com dívidas contraídas até janeiro de 2026, com atraso entre 90 dias e 2 anos. O programa prevê descontos de até 90%, linhas de crédito com juros limitados a 1,99% ao mês, prazos de até 48 meses. E ainda a possibilidade de usar até 20% do saldo do FGTS ou R$ 1.000 para abater dívidas. E pessoas com dívidas de até R$ 100 terão o nome limpo num prazo de 30 dias. O Desenrola também exige que as instituições financeiras invistam na educação financeira. Reinaldo Domingos, especialista em educação financeira, diz que é preciso consciência para que as famílias não voltem a se endividar.
6: Tudo que nós ganhamos e nós gastamos, é necessário que nós tenhamos uma organização. O Desenrola Brasil é uma opção, é uma oportunidade muito importante, só que ela precisa vir junto com a educação do comportamento financeiro.
4: A adesão ao Desenrola Famílias deve ser feita diretamente com os bancos e instituições financeiras. Só no Banco do Brasil, nos dois primeiros dias do programa, foram feitos 12.600 pedidos de renegociação. Gilson Bittencourt, vice-presidente de Agricultura e Agricultura Familiar do Banco do Brasil, disse que espera uma procura intensa pelo Desenrola Famílias nos próximos dias.
7: Recuperar a sua adimplência, abrir novas possibilidades de acesso ao crédito. A nossa expectativa com esse segundo é que ele atinja ainda um grupo maior de famílias e traga mais tranquilidade para as famílias e, nesse caso aqui, para os clientes no Banco do Brasil.
4: E para o jornalista Jácio Fiuza, que nos contou sobre a dívida com o cartão de crédito, o programa chegou em boa hora.
5: É um programa que vai beneficiar a mim e muitas famílias brasileiras, né?
4: O Desenrola Famílias também protege as famílias das dívidas com casas de apostas, as chamadas bets. Ele estabelece o bloqueio de CPF para apostas por um período de 12 meses. Colocução de Thaísa Vitória, reportagem Luciana Colares de Holanda.
3: Para estimular as mulheres a seguirem a carreira acadêmica, a CAPES, Coordenação de Aperfeiçoamento de Pessoal de Nível Superior, criou o programa Aurora.
2: A iniciativa é voltada a professoras vinculadas a programas de pós-graduação que sejam gestantes ou mães de crianças de até 2 anos.
3: Em outra frente, estudantes indígenas também estão sendo estimulados na pós-graduação, a seguirem na pós-graduação após concluírem o ensino superior.
2: Sobre esses programas, nós conversamos com a presidente da CAPES, Denise Pires de Carvalho. Acompanhe.
3: Oi, presidente, como vai? Vamos começar falando do estímulo que a CAPES vem oferecendo para que as cientistas que são mulheres consigam

0: continuar suas pesquisas, qual que é o problema que existe hoje em relação à maternidade e que estímulo é esse?
1: Olá, Mariana, um prazer estar contigo e com Nazi na Voz do Brasil. As mulheres, elas são maioria entre as mestres e as doutoras do nosso país há mais de 20 anos. E nós temos no Brasil 49% de mulheres cientistas. No entanto, elas atuam menos no corpo docente da pós-graduação. Então há um gargalo, há um impedimento no ingresso e permanência das mulheres como professoras na pós-graduação.
0: Presidente, assim como as mulheres, a CAPES também tem investido em outras ações aí para promoção da diversidade, com um programa voltado para jovens indígenas, né? O que que é esse programa? Como que ele vai ajudar a ampliar a participação dessas diversas etnias no ambiente de produção científica?
1: É o novo programa de desenvolvimento acadêmico indígena, porque os nossos estudantes indígenas têm sido incluídos no ambiente da educação superior. Quando eles terminam os seus respectivos cursos, eles querem ingressar, muitos deles, nos cursos de mestrado e doutorado. No entanto, a seleção para esses cursos acontece muitas vezes longe da localidade onde eles moram. Então, esse novo programa, ele vem para que aconteça uma seleção dos estudantes indígenas de uma maneira nacional. Eles podem aplicar a seleção do local onde eles estão, muito semelhante ao que fazemos com os estudantes que vêm do exterior para estudar no Brasil. Então, um estudante que está em São Gabriel da Cachoeira, que acabou a sua graduação, ele pode tentar a seleção para o mestrado ou doutorado na Unicamp, na UNB, na UFRJ, ou mesmo na Universidade Federal do Amazonas, sem precisar sair de São Gabriel da Cachoeira. Ele faz a seleção e ele só vai para a região para onde ele é selecionado depois dele ser selecionado.
2: Agora, presidente, como é que a CAPES identificou a necessidade desse estímulo aos indígenas, né? E que benefícios a maior diversidade de culturas e origens dos cientistas pode trazer para as pesquisas brasileiras?
1: Foram os próprios estudantes indígenas que trouxeram essa demanda para a CAPES, junto com os professores que atuam na educação escolar indígena, que vieram nos propor que nós fizéssemos um programa específico para que esses estudantes provenientes de povos originários que estão em regiões mais isoladas do país possam continuar os seus estudos, fazendo a seleção das suas localidades. E eles vão migrar para seguir os seus estudos no mestrado, no doutorado, somente após serem selecionados.
0: Mas é como o Nazi disse, né? Tem um benefício para a própria produção científica brasileira, para o tipo de pesquisa que vai ser feita?
1: Com toda certeza, porque nós temos a educação dialógica, é aquela que leva melhores resultados. E esses estudantes, com certeza, terão muito a contribuir no ambiente da pós-graduação, porque eles trazem todos os saberes que existem nos povos originários, toda aquela troca de experiência entre a produção de conhecimento do ambiente da universidade, que é internacional, agora passa a contar também com o conhecimento que vem dos povos originários. E essa educação dialógica certamente aumentará a produção de conhecimento no nosso país e será uma produção de conhecimento que tem possibilidade de atender muito mais às demandas da nossa sociedade, nos diferentes territórios da nação.
0: Agora, presidente, para além desses grupos específicos que a gente mencionou aqui, as mulheres, os indígenas, o governo do Brasil tem também feito um movimento de valorização da produção científica como um todo. Teve, inclusive, reajuste das bolsas, da CAPES, e a gente vê outros estímulos aí. Eu queria que a senhora falasse um pouco mais para a gente do que foi feito nesses últimos anos.
1: No ano de 2023, quando assumimos, houve um aumento de pelo menos 40% no valor das bolsas, mestrado e doutorado, e esse aumento no valor das bolsas foi acompanhado também de um aumento no número de bolsas. É importante que tenhamos cada vez mais pós-graduandos com acesso à bolsa, porque a bolsa garante permanência do pós-graduando nos cursos e a conclusão do mestrado e do doutorado. Mas, para além disso, a CAPES tem seguido no caminho de contratos com as editoras, através do portal

0: Mundial de Periódicos da CAPES, que completou 25 anos, nós estamos investindo não somente no acesso à leitura pelos programas de pós-graduação. Então, há 25 anos, a CAPES propicia o acesso à leitura dos periódicos internacionais. Agora, a CAPES financia também a publicação da ciência brasileira, a publicação dos artigos da produção de conhecimento nacional nessas revistas internacionais. Com isso, nós temos aumentado muito o número de artigos publicados pela pós-graduação brasileira nas revistas internacionais. Certamente o Brasil vai ficar melhor colocado no futuro próximo entre os países que mais produzem conhecimento no mundo. Para além de produzirmos mais, termos o nosso trabalho aceito para publicação, o que comprova a excelência da ciência brasileira, porque é muito difícil publicar nessas revistas, somente artigos de qualidade são aceitos. Agora, com o pagamento que é feito pelo Ministério da Educação através da CAPES, nós temos um aumento no número. E esse artigo que é publicado internacionalmente em acesso aberto, ou seja, todo mundo vai poder ler a produção científica nacional, nós teremos um aumento da citação dos trabalhos que são originários da pós-graduação e da ciência brasileira. Portanto, uma ciência que produz mais, publica mais e tem maior visibilidade.
1: Certo, muito bom. Nós conversamos com Denise Pires de Carvalho, presidente da CAPES, que é a Coordenação de Aperfeiçoamento de Pessoal de Nível Superior. Presidente, muito obrigado pela participação na Voz do Brasil.
0: Prazer é todo meu.
2: Recorde de exportações do agronegócio brasileiro no primeiro trimestre desse ano eleva o setor à posição de destaque no comércio internacional.
1: As vendas no exterior somaram mais de 38 bilhões de reais, um aumento de 0,9% em relação ao mesmo período do ano passado.
2: De acordo com o Ministério da Agricultura e Pecuária, o principal destino das exportações do agro brasileiro é a China.
1: Os números, segundo o Ministério da Agricultura, refletem a competitividade dos produtos brasileiros no comércio internacional.
2: E também são fruto da ampliação do mercado. Já são 601 aberturas de mercado do agronegócio desde 2023.
1: Quem explica é o secretário de Comércio e Relações Internacionais, Lucas Rua.
3: Aproximadamente 30% de tudo que nós exportamos é do complexo soja, mas eu queria chamar a atenção aqui também para as proteínas animais. Nós tivemos um acréscimo de aproximadamente 22% nas exportações, com destaque para recordes em carne bovina, também na carne suína, e a gente vê efetivamente um trabalho de diversificação de mercado. Veja o caso do açaí, das castanhas, e alguns produtos básicos como feijão, a partir de uma série de ferramentas que nós temos, por exemplo, aqui no Ministério da Agricultura, como o Agro Insight, Passaporte Agro, a participação em feiras internacionais em conjunto com a Apex, a gente gera oportunidade, a gente gera renda e a gente gera emprego, especialmente onde mais precisa, que é no interior do nosso país.
2: Serviços públicos em um clique. Está cada vez mais fácil e simples resolver e acessar as políticas de governo sem sair de casa.
1: No início de maio, o gov.br registrou mais de 500 milhões de assinaturas eletrônicas.
2: E pela primeira vez, mais de 80 milhões de brasileiros acessaram o gov.br em um único mês.
1: O número de acessos únicos foi registrado em março e supera a população de países como a Alemanha e França.
2: Para garantir a segurança no acesso, o gov.br conta com níveis de proteção.
1: E dentro da ferramenta é possível encontrar serviços que ajudam a evitar golpes virtuais.
4: Acessar serviços do INSS, do SUS ou até assinar um documento sem sair de casa já é uma realidade no Brasil. Tudo isso é possível com a conta gov.br. Ela funciona com um login único que reúne mais de 4.600 serviços digitalizados do governo federal. Hoje, mais de 175 milhões de brasileiros já utiliza uma plataforma, entre eles o vendedor Pedro Vieira.
5: Uso para carteira, uso para curso também, para acessar documentos, imposto de renda também, tudo, uso o para tudo.
4: E Pedro Vieira destacou a segurança ao usar a ferramenta.
5: É muito seguro, bem confiável. Tem acesso biométrico, tem acesso digital também.
4: Para dar mais segurança ao cidadão, a conta gov.br funciona com diferentes níveis de proteção. O bronze concede o acesso básico, o prata é feito com avaliação bancária e o ouro com biometria. E quanto maior o nível da conta,

0: Mais seguro é o acesso. Além disso, o usuário pode ativar a verificação em duas etapas, que funciona como uma segunda barreira contra invasões. Como explica Hudson Mesquita, diretor do Departamento de Identidade Digital do Ministério da Gestão e da Inovação em Serviços Públicos.
1: Após ele entrar com o CPF e a senha, é solicitado um código que ele mesmo gera no aplicativo gov.br. Então, imagina um cenário onde o fraudador consegue roubar a senha do cidadão, ele não teria acesso a esse código, não teria como acessar a conta, né? Então, a segunda camada ali de segurança.
0: Com a conta Gov protegida, você pode acessar na plataforma serviços digitais que vão ajudar a proteger seus dados contra golpistas. A proteção do CPF impede que empresas sejam abertas no seu nome sem autorização. O BC Protege Mais bloqueia a abertura de contas bancárias indevidas. E o Registrato permite consultar contas, dívidas e chaves Pix vinculadas ao seu CPF. E tudo isso sem precisar enfrentar filas ou sair de casa. É o caso do educador físico Felipe Cavalcante.
2: Porque antigamente a gente tinha que ir lá na hora, né? E presencialmente, toda aquela burocracia, e hoje na nossa mão a gente consegue resolver esse problema.
0: Em caso de dúvidas, as pessoas podem acessar o gov.br/conta. Também é possível receber atendimento presencial sobre a plataforma. Para encontrar uma unidade do balcão gov.br, vá em gov.br/presencial. Reportagem Cleide Lopes.
3: Essas foram as notícias do Governo do Brasil.
4: Uma realização da Secretaria de Comunicação Social da Presidência da República.
3: Com produção da empresa Brasil de Comunicação.
4: E que agora com as notícias do Poder Judiciário e do Congresso Nacional. Uma boa noite.
3: A gente volta segunda-feira. Boa noite pra você e até lá.
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7: STF fixa regras para o pagamento de verbas indenizatórias e reafirma o teto constitucional.
8: STJ define que oferta de imóvel em plataformas como o Airbnb exige aprovação do condomínio.
7: Justiça Eleitoral atinge 158 milhões de eleitores e 88% de biometria.
8: Boa noite, eu sou Carlos Eduardo Cunha.
7: E eu sou Walter Lima.
8: O STF publicou um conjunto de decisões sobre o regime remuneratório do Judiciário e do Ministério Público.
7: As decisões estabelecem medidas para unificar critérios nacionais de pagamento, restringir a criação de benefícios e ampliar a transparência na folha de pagamento do setor público. Arthur Filho.
9: Entre os principais pontos definidos pelo Supremo Tribunal Federal está o reforço de que o subsídio dos ministros da Corte continua sendo o teto remuneratório da administração pública. O tribunal também reafirmou a equiparação entre os regimes remuneratórios da magistratura e do Ministério Público, desde que observados os limites constitucionais. Outro ponto central é a regra de que verbas indenizatórias só podem ficar fora do teto quando houver previsão expressa em lei nacional, além de unificação de critérios pelo Conselho Nacional de Justiça, o CNJ, e pelo Conselho Nacional do Ministério Público.
10: O uso de imóveis residenciais para estadias de curta duração, como em contratos na plataforma Airbnb, depende da aprovação do condomínio.
7: Essa definição é do STJ. Fátima Uchoa.
11: A proprietária de um apartamento em Minas Gerais pretendia destiná-lo a estadias de curta duração sem necessidade de aprovação em assembleia, mas o condomínio alegava que isso, além de não estar previsto em convenção, afastava o caráter residencial do prédio. No STJ, o voto que prevaleceu no julgamento foi o da ministra Nancy Andrighi. A segunda sessão manteve acórdão do Tribunal Estadual e considerou que o uso dos imóveis para exploração econômica ou profissional descaracteriza a destinação residencial e, por isso, deve ser autorizado por, no mínimo, 2/3 dos condôminos. Essa definição uniformiza o entendimento do próprio STJ sobre o tema.
8: Justiça Eleitoral atinge 158 milhões de eleitores e 88% de biometria.

0: Alegria. Dados foram consolidados após o fechamento do cadastro eleitoral. Fábio Ruas.
1: O fechamento do cadastro 150 dias antes das eleições é uma forma da Justiça Eleitoral organizar o pleito. E com isso, o Corregedor-Geral da Justiça Eleitoral, ministro Antônio Carlos Ferreira, divulgou as informações durante sessão plenária. São mais de 158 milhões de eleitoras e eleitores, sendo 140 milhões com a biometria registrada. A presidente do TSE, ministra Carmen Lúcia, lembrou que a biometria traz mais segurança para as eleições.
2: Nos próximos dias 13 e 14, o TST sedia um encontro sobre boas práticas de conciliação e mediação.
0: O evento é uma etapa preparatória para a Semana Nacional da Conciliação Trabalhista 2026. Ana Paula Souza.
3: O encontro antecede a Semana Nacional da Conciliação Trabalhista 2026, que acontece de 25 a 29 de maio, com um slogan inspirado na Copa do Mundo: um acordo muda o jogo, já que o trabalhador pode procurar o Centro Judiciário de Conciliação de Conflito antes mesmo de ajuizar uma ação e resolver o problema sem precisar seguir com o processo nos tribunais.
2: Justiça Federal condena a União e INSS a reduzir prazo de perícias médicas no norte do Piauí.
0: A ação foi proposta pelo MPF, Vanessa Pereira.
4: Segundo o MPF, o tempo médio de espera para perícia na região norte do Piauí, especificamente nos municípios de Parnaíba, Cocal e Piracuruca, chega a mais de 6 meses, tempo muito maior que a média nacional e o prazo fixado pelo STF. Agora, segundo a sentença, o INSS terá até 3 meses para realizar os agendamentos, perícias e avaliações sociais. Para isso, foi autorizado o atendimento de segurados em outras agências do INSS, perícias remotas, mutirões e convênios com entidades públicas ou privadas. Em caso de descumprimento injustificado, a multa estipulada é de 5 milhões de reais. Ainda cabe recurso da decisão.
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2: Boa noite,
0: bom fim de semana e até segunda-feira.
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7: Eu sou Ricardo Nakaoka e estes são os destaques de hoje do Jornal do Senado, que começa agora. Congresso promulga lei que reduz penas dos condenados pelos atos de 8 de janeiro. Senado vai analisar redução do tempo de serviço para aposentadoria de policiais e bombeiros militares. Projeto torna inafiançável homicídio no trânsito cometido por motorista embriagado. Boa noite. O presidente do Congresso Nacional promulgou nesta sexta-feira a Lei da Dosimetria, a nova legislação que reduz as penas dos condenados pelos atos de 8 de janeiro, passa a valer após a publicação no Diário Oficial da União. Repórter Maurício De Santi.
8: O projeto da dosimetria, com o objetivo de reduzir as penas para os condenados pelos atos do 8 de janeiro, foi aprovado pelo Senado e pela Câmara no ano passado, mas sofreu um veto integral do presidente Lula. Esse veto, no entanto, foi derrubado no dia 30 de abril por decisão da maioria dos deputados e dos senadores. Pela Constituição, o presidente do Senado pode promulgar uma lei quando o presidente da República deixa de sancioná-la em até 48 horas. E foi o que aconteceu. Para o senador Carlos Viana, do PSD de Minas Gerais, a lei da dosimetria é uma questão de justiça.
9: As pessoas que foram condenadas em 8 de janeiro, aquelas que depredaram, que cometeram crimes, elas têm que responder de acordo com a sua responsabilidade. Nossa obrigação fazer essa correção para que as pessoas respondam, mas dentro sim da responsabilidade, dentro do que cometeram.
8: Já o líder do governo no Congresso, o senador Randolfe Rodrigues, do PT do Amapá, tem um entendimento diferente e questiona a legalidade da redução de penas.
10: Se trata de crime contra o Estado Democrático de Direito. Então, claramente, são insuscetíveis de redução de pena, de anistia ou de indulto, conforme prevê a Constituição.
8: Com a publicação do ato de promulgação, a lei da dosimetria entra em vigor. Agora, cada um dos dos réus interessados precisa requerer a mudança no tempo de condenação junto ao Supremo Tribunal Federal.
7: E a Comissão de Segurança Pública aprovou convites para ouvir o diretor-geral da Polícia Federal, Andrei Rodrigues, e o delegado Marcelo Ivo de Carvalho. A ideia é esclarecer a expulsão de Marcelo Ivo da Fundação de Oficial de Ligação da PF em Miami e a atuação do órgão no episódio que envolveu o possível monitoramento do ex-deputado Alexandre Ramagem em solo americano. As informações com o repórter Bruno Lourenço.
11: Os pedidos de esclarecimento apresentados pelo senador licenciado Jorge Seixas

0: foi fruto de uma cooperação bilateral, versão que teria sido negada pelos americanos logo em seguida.
1: O delegado de uma instituição respeitada, que nós amamos, respeitamos, que é a Polícia Federal do Brasil, dando declarações desastrosas, e acima de tudo ele mentiu, ele inventou, ou tem acordo, nós não sabemos, o Brasil precisa saber.
0: Delegado Marcelo Ivo de Carvalho, que atuava junto ao Serviço de Imigração e Alfândega dos Estados Unidos, foi desligado da função após o ocorrido.
2: O Senado vai discutir o projeto da Câmara dos Deputados que reduz o tempo mínimo de atividade militar exigido para aposentadoria integral de policiais e bombeiros. A proposta permite que os estados diminuam em até 5 anos as regras aplicáveis a esses profissionais. Repórter Douglas Castilho.
3: A regra atual prevê que os militares, para fazerem jus à aposentadoria com valor integral de seus vencimentos, devem trabalhar por 35 anos, sendo ao menos 30 deles como militar. Com a proposta, os estados passariam a ter a liberdade de reduzir o tempo necessário na atividade militar de 30 para até 25 anos. A medida é uma forma de reconhecer as dificuldades inerentes a essas profissões. O senador Stevenson Valentim, do Podemos do Rio Grande do Norte, afirmou ser favorável à discussão do projeto no Senado e explicou suas razões.
4: Você sabe que é trabalhar na escala 24 por 24, 24 por 32, não, e lidando com situações de estresse, passando o dia todo lidando com coisas que ninguém quer lidar, que é a segurança pública, quer trocar tiro com bandido, quer subir morro, quer ir atrás de traficante, de bandido. Eu acho que é justo a gente discutir isso aqui.
3: O texto também afeta a regra de transição daqueles que ingressaram na carreira antes de 2020. Os estados terão a permissão para baixar o requisito mínimo de 25 para 20 anos de serviço militar, embora os profissionais ainda precisem arcar com um pedágio proporcional ao tempo que faltar.
2: E foi sancionada a lei que permite aos médicos residentes o fracionamento das férias anuais, mas a medida só vai entrar em vigor 180 dias depois da publicação oficial. Repórter Lana Dias.
5: Uma nova lei permite o fracionamento das férias para médicos residentes. O texto sancionado pelo presidente Lula diz que, a pedido, os profissionais na especialização poderão dividir os 30 dias de repouso anual em períodos de, no mínimo, 10 dias cada. O parcelamento também vale para os residentes em outras áreas da saúde, com regras a serem definidas em regulamento. Quando a medida esteve em discussão no plenário do Senado, o senador Nelson Utrade, do PSD de Mato Grosso do Sul, que é médico, explicou que a proposta favorece a formação do profissional.
6: Você já com aquele pique entrando numa cirurgia atrás da outra, dali a pouco você entra de férias, fica 30 dias sem pegar num bisturi, sem pegar nas pinças cirúrgicas. Você regride, é uma coisa natural. Ao passo que se você puder fracionar suas férias, você vai conseguir de uma forma bem equilibrada colocar o seu descanso para ser exercitado sem perder o tempo do seu aprendizado.
5: Também médica, a senadora Zenaide Maia, do PSD do Rio Grande do Norte, defendeu a iniciativa.
7: A residência médica é uma força de trabalho em qualquer hospital e escola desse país. Então, querer fracionar suas férias é justo.
5: O fracionamento de férias começará a valer 180 dias depois da publicação da lei, ou seja, em meados de novembro. Até lá, o médico continua com direito a 30 dias consecutivos de férias, sem possibilidade de divisão. De acordo com a pesquisa Demografia Médica no Brasil, o país contava com 47,7 mil médicos residentes em 2024.
2: Estamos na campanha Maio Amarelo, que busca conscientizar a população da importância do trânsito seguro. Um dos projetos no Senado sobre esse assunto torna crime inafiançável o homicídio no trânsito quando o motorista está sob efeito de álcool. Repórter Márcio Maturana.
8: Começou a campanha Maio Amarelo para um trânsito mais seguro. O Senado analisa vários projetos sobre o assunto. Um deles, na Comissão de Constituição e Justiça, torna o bafômetro obrigatório para motorista envolvido em acidente. O texto é do senador Fabiano Contarato, do PT do Espírito Santo.
9: Se hoje um motorista, mesmo bêbado, mata alguém e fica no local, o delegado está impedido de lavrar o auto prisão em flagrante, porque não se imporá prisão em flagrante nem se exigirá fianças ao condutor que prestar pronto integral socorro à vítima ou que não fugir do local. Então, todos ficam, se recusam a submeter ao teste.
8: Outro projeto aprovado recentemente e já transformado em lei criou o Dia Nacional da Mobilização em Memória das Vítimas de Trânsito, a ser celebrado no terceiro domingo de novembro.
2: E a senadora da

0: Soares Alves, do Republicanos do Distrito Federal, destacou a importância da campanha Maio Laranja de enfrentamento à violência sexual contra crianças e adolescentes. A parlamentar defendeu a intensificação das ações de prevenção, denúncia e responsabilização diante da recorrência dos casos no país. Também afirmou que a subnotificação compromete a formulação de políticas públicas eficazes. Damares Alves também alertou que meninos estão entre as vítimas de abuso sexual e precisam de maior visibilidade nas ações de proteção.
1: E às vezes o menino não fala porque ele acha que foi uma brincadeira. E às vezes o menino não fala porque a vergonha para o menino é muito maior do que para a menina. Mas a gente precisa observar os comportamentos.
0: Com edição de Paula Groba e trabalhos técnicos de João Lira, o Jornal do Senado fica por aqui. Acompanhe agora as notícias do Tribunal de Contas da União e da Câmara dos Deputados. Boa noite e um bom fim de semana.
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4: Câmara aprova aumento da proteção legal para vítimas de crimes sexuais.
5: Presidente garante a votação da proposta que altera a jornada de trabalho.
4: Deputados defendem ações para a promoção do desenvolvimento regional.
5: Boa noite. Gilson Daniel, do Podemos do Espírito Santo, rebate declarações de gestores que criticam o repasse de recursos a municípios. De acordo com o parlamentar, é nas cidades que os investimentos públicos se traduzem diretamente em serviços essenciais, como água e energia.
4: Segundo Gilson Daniel, administrações municipalistas promovem impactos concretos na infraestrutura e na qualidade de vida da população. Ele alerta os capixabas para a importância de políticas que garantam um apoio financeiro contínuo aos municípios.
5: Daniel Almeida, do PCdoB, registra a realização de programa do governo da Bahia que busca ouvir moradores, lideranças e representantes da sociedade civil para reunir propostas voltadas ao planejamento público do estado. Ele ressalta que a abertura da ação ocorreu no início do mês em Irecê.
4: Daniel Almeida sublinha que o modelo funciona como espaço de prestação de contas sobre compromissos assumidos anteriormente pelo Executivo Estadual. Ele assinala que a mobilização deve percorrer outros territórios baianos, ampliando a participação na definição de prioridades para a Bahia.
2: Agricultura.
5: Preocupado com a crise financeira dos produtores rurais, Afonso Rando, PP do Rio Grande do Sul, cobra a votação do projeto que prevê o alongamento das dívidas agrícolas. Ele explica que a medida pode ser viabilizada com recursos do Fundo Social e dos royalties do petróleo.
4: Segundo Afonso Ram, os produtores precisam de condições mais favoráveis que as atuais, como prazo de até 10 anos para pagamento e carência de 3 anos. O deputado avalia que o setor precisa de 180 bilhões de reais para garantir a produção de alimentos e a sustentabilidade no campo.
2: Meio ambiente.
5: Marina Silva, da Rede de São Paulo, destaca encontro internacional sobre a redução da dependência dos combustíveis fósseis realizado na Colômbia no final de abril. A deputada afirma que os países precisam construir planos nacionais de transição para reorganizar as fontes de energia.
4: Marina Silva ressalta que o Brasil participa desse debate com ações de desenvolvimento sustentável. Ela avalia que a instabilidade

0: A instabilidade geopolítica ligada ao petróleo reforça a urgência de alternativas tecnológicas capazes de proteger economias nacionais e ampliar a segurança climática.
1: Economia.
2: No entendimento de Sidney Leite, do PSD do Amazonas, a manutenção das altas taxas de juros pelo Banco Central prejudica o trabalhador. Ele argumenta que o custo do serviço da dívida e os juros do cartão de crédito rotativo pressionam a economia e favorecem apenas o setor financeiro.
0: Sidney Leite alega que programas econômicos como o Desenrola e o fim progressivo do cartão de crédito consignado são insuficientes sem uma redução na taxa básica de juros. Para ele, o Brasil apresenta índices econômicos que não justificam taxas superiores às de países em guerra.
2: Welter, do PT do Paraná, enaltece o programa Desenrola, que, segundo ele, vai ajudar milhões de brasileiros endividados. O deputado explica que a iniciativa do governo busca reduzir juros e facilitar a renegociação de dívidas, aliviando o orçamento das famílias.
0: O deputado afirma que o aumento do acesso ao crédito levou muitas pessoas ao endividamento. E o programa surge como alternativa para reorganizar a vida financeira. Para ele, a medida deve ampliar o poder de compra e melhorar as condições de vida da população.
2: Patrus Ananias, do PT de Minas Gerais, defende que o Brasil reduza a dependência da exportação de matérias-primas. Segundo o deputado, o avanço da industrialização nacional, especialmente no setor de minérios, é fundamental para ampliar a autonomia econômica do país.
0: Patrus Ananias propõe a criação de uma empresa pública nos moldes da Petrobras para gerir a exploração de terras raras e outros recursos minerais. Na avaliação dele, o Estado deve assumir o papel principal na geração de tecnologia e riqueza no país.
1: Trabalho.
2: Presidente da Câmara garante a votação da proposta que altera a jornada de trabalho 6x1. Acompanhe na reportagem de Luiz Gustavo Xavier.
3: O presidente da Câmara dos Deputados, Hugo Mota, afirmou nesta quinta-feira que a proposta de mudança na escala de trabalho 6x1 será votada pela Casa e diz que não votar essa matéria não está em questão. Hugo Mota participou de entrevista coletiva na Paraíba após o evento Câmara pelo Brasil, na Assembleia Legislativa do Estado. Segundo ele, o tema já entrou na agenda prioritária do Congresso e deve avançar nas próximas semanas, com expectativa de análise ainda no mês de maio.
4: Queremos que todos compreendam que há uma decisão política de se encaminhar nesse sentido. É muito melhor sentar à mesa e negociar o texto, que é quando a gente tem, na verdade, o horizonte já de data para que essa matéria seja votada.
3: Hugo Mota também declarou que há um ambiente favorável à aprovação da proposta e comparou o debate atual a outras mudanças trabalhistas ocorridas ao longo da história brasileira, como o fim da escravidão, a criação da carteira de trabalho e do 13º salário. Da Rádio Câmara de Brasília, Luiz Gustavo Xavier.
0: Lídice da Mata, do PSB da Bahia, é favorável à proposta que reduz a jornada de trabalho, destacando a importância do debate em curso na Câmara. Segundo a parlamentar, a medida pode melhorar a qualidade de vida dos trabalhadores e deve avançar ainda neste mês.
2: Lídice da Mata também rebate críticas sobre possíveis impactos na produtividade, afirmando que o desempenho econômico depende de fatores como tecnologia e políticas públicas. Para ela, a redução da jornada contribui para a dignidade e a saúde dos trabalhadores.
0: Luiz Carlos Mota, do PL de São Paulo, participou da quinta edição do 1º de Maio dos Comerciários, realizada em Avaré. O deputado informa que o evento reuniu mais de 4 mil trabalhadores que aprovaram 12 propostas em defesa da categoria.
2: Luiz Carlos Mota parabeniza a Federação dos Comerciários do Estado de São Paulo pela organização e reafirma apoio às pautas de valorização profissional e direitos trabalhistas.
1: Transportes.
0: Câmara aprova renovação de carteira de motorista com mais facilidade para condutores sem multas. O repórter Antônio Vital tem detalhes sobre a medida.
5: A Câmara dos Deputados aprovou medida provisória que torna mais simples a renovação da Carteira Nacional de Habilitação, a CNH, se o motorista estiver inscrito no Cadastro Positivo de Condutores. O cadastro, criado em 2020, contempla os motoristas que não cometeram infrações de trânsito nos últimos 12 meses. A proposta original, editada pelo governo, dispensava os condutores sem multa de fazer os exames do DETRAN para renovar a CNH ou autorização para conduzir ciclomotor. O relator da medida provisória na comissão mista, composta por deputados e senadores,

0: senador Renan Filho, do MDB do Alagoas, alterou o texto e manteve a exigência de exames de aptidão física e mental para a renovação da carteira, mesmo para aqueles sem multas. A mudança foi pedida pelo senador Dr. Irã, do PP de Roraima. Ele argumentou que, caso a pessoa não tivesse multas de trânsito, poderia ficar 30 anos sem fazer qualquer exame, o que seria um risco. A medida provisória determina ainda que os custos dos exames de aptidão física e mental e da avaliação psicológica têm que obedecer um teto máximo nacional a ser fixado pela Secretaria Nacional de Trânsito. O governo, ao editar a medida provisória, argumentou que 20 milhões de motoristas dirigem sem habilitação devido aos custos elevados da carteira. A medida provisória, que torna mais simples a renovação da Carteira Nacional de Habilitação, a CNH, se o motorista não tiver multas em um período de 12 meses, seguiu para análise do Senado. Da Rádio Câmara de Brasília, Antônio Vital.
1: Pompeu de Matos, do PDT, celebra a decisão do governo de anular mais de 3 milhões de multas aplicadas pelo sistema de pedágio Free Flow. O deputado ressalta que apenas no Rio Grande do Sul foram registradas mais de 1 milhão e 200 mil autuações indevidas.
2: Pompeu de Matos sugere a aprovação de um projeto que permite a vinculação de débitos de pedágio ao IPVA, sem aplicação de penalidades. Ele afirma que a tecnologia, que deveria facilitar a vida do motorista, acabou gerando transtornos para cidadãos e caminhoneiros.
1: Política. Tadeu Venere, do PT do Paraná, critica lideranças de direita e de extrema-direita que acusam a esquerda de incoerência, mas que migram de partidos para viabilizar candidaturas, mesmo quando essa mudança signifique estar ao lado de pessoas a quem combatiam antes.
2: Ao citar a derrubada do veto ao projeto da dosimetria, Tadeu Venere questiona a inconsistência entre discursos rigorosos contra crimes e votos que podem resultar na soltura de milhares de presos. Para ele, por não ter propostas reais para a vida dos brasileiros, a oposição se limita a atacar a esquerda.
1: Justiça. Otoni de Paula, do PSD, reafirma sua tese de que gestões fluminenses autodeclaradas de direita foram responsáveis por episódios de corrupção no Rio de Janeiro. Ele cita irregularidades na Fundação Cepergi, contratações de funcionários fantasmas e desvio de recursos da privatização da SEDAI.
2: Otoni de Paula critica o uso da pauta ideológica como forma de encobrir problemas administrativos. Ele afirma que operações policiais recentes em secretarias estaduais levantam questionamentos sobre a condução do poder público no estado.
1: Talíria Petrone, do PSOL do Rio de Janeiro, aponta uma relação entre a família Bolsonaro e o crime organizado. A deputada menciona a nomeação de familiares de milicianos como exemplos de uma trajetória questionável.
2: Talíria Petrone cita ainda aliados políticos ligados à família Bolsonaro, envolvidos em investigações como casos de funcionários fantasmas no Cepergi. Para ela, o Brasil deve manter o foco no combate à corrupção.
1: Segurança Pública. Anne Ortiz, do PP do Rio Grande do Sul, defende a urgência de a Câmara votar a redução da maioridade penal para crimes hediondos e de extrema violência. Ela cita pesquisa feita pela Real Time Big Data, segundo a qual entre 80% e 90% dos brasileiros são favoráveis à proposta.
2: A congressista opina haver falhas no sistema socioeducativo, onde passa o infrator sem ser corrigido e sem que seja feita justiça às vítimas. Anne Ortiz cita países nos quais as punições a jovens criminosos são compatíveis com a gravidade dos atos e pede revisão da legislação nacional.
1: Vinícius Carvalho, do PL, defende a redução da maioridade penal em casos de crimes graves cometidos por adolescentes. O deputado cita um caso recente de violência sexual contra crianças em São Paulo para cobrar do Congresso Nacional uma resposta mais rigorosa na responsabilização dos envolvidos.
2: Vinícius Carvalho também defende a aprovação de proposta que impede a não persecução penal em crimes de pornografia infantil e pedofilia. Ele argumenta que esse tipo de acordo pode resultar em punições brandas para pessoas que divulgam imagens criminosas contra crianças e adolescentes.
1: Capitão Alden, do PL da Bahia, defende o projeto que aumenta as penas para crimes cometidos contra profissionais de segurança privada. A proposta aprovada pela Câmara, na visão do deputado,

0: busca garantir mais proteção a vigilantes que atuam em situações de risco no cotidiano.
1: Capitão Alden anuncia que o texto também amplia a proteção aos familiares e estabelece tratamento mais rigoroso aos criminosos. De acordo com o parlamentar, a medida tem o potencial de inibir a violência e reforçar a valorização desses profissionais.
0: Helder Salomão, do PT do Espírito Santo, alerta sobre a possibilidade de anistia a quase 200 mil detentos, incluindo agressores de mulheres e pedófilos, após a derrubada do veto ao projeto da dosimetria. Para ele, a possibilidade é estarrecedora frente ao recorde de feminicídios no país.
1: Helder Salomão cita dados do Ministério da Justiça, segundo os quais, no primeiro trimestre do ano, a cada 5 horas e 25 minutos, uma mulher foi morta no país. Para ele, o machismo e o discurso de ódio são as principais causas dessa violência, e o Congresso não pode abrir brechas para a impunidade.
2: Votação.
0: O plenário da Câmara aprovou o aumento da proteção às vítimas de crimes sexuais. O repórter Marcelo Larcher traz as informações.
3: A Câmara dos Deputados aprovou o projeto que aumenta penas para crimes como estupro, assédio sexual e divulgação não autorizada de conteúdo íntimo. No caso do estupro, a pena passa de 8 para 12 anos de prisão, podendo chegar a 32 anos sem resultar na morte da vítima. A proposta cria uma lei da dignidade sexual e altera regras do Código Penal, do Estatuto da Criança e do Adolescente e do Código Civil para ampliar a proteção às vítimas de crimes sexuais e endurecer as punições. A pena máxima para assédio sexual aumenta de 2 para 4 anos de prisão. O mesmo vale para o crime de registro não autorizado da intimidade sexual, que tem pena máxima de 1 ano e passa para 3. O texto prevê ainda aumento de até 2/3 das penas se os crimes forem cometidos contra pessoas idosas ou com deficiência, ou se ocorrem em escolas, hospitais ou estabelecimentos policiais ou prisionais. O texto também aumenta punições para crimes relacionados à pornografia infantil e exploração sexual de crianças e adolescentes previstos no Estatuto da Criança e do Adolescente. Dependendo da conduta, as penas poderão chegar a 10 anos de prisão. Além do aumento das penas, o projeto também amplia as situações em que a justiça poderá determinar a perda do poder familiar, incluindo casos de crimes graves e crimes sexuais praticados contra filhos e outros integrantes da família sob responsabilidade do agressor. O texto também prevê que condenados por crimes sexuais possam perder cargos públicos em alguns casos. O texto foi apresentado pela deputada delegada Catarina, do PSD de Sergipe, e sofreu alterações da relatora, deputada delegada Ione do Avante de Minas Gerais, que justificou as medidas.
4: No presente projeto, a incidência mais gravosa do poder punitivo do Estado para esse tipo de delito odioso também repercute em sanções acessórias a serem impostas a criminosos sexuais, a exemplo da perda da tutela e curatela e da inabilitação para os cargos públicos. Ademais, procura-se garantir proteção às vítimas nas órbitas jurídicas e assistencial, além de investir esforços públicos na educação e conscientização coletiva para a mudança social, construção de espaço público de convívio saudável, respeitoso e seguro.
3: O projeto ainda garante às vítimas de crimes sexuais atendimento psicológico e jurídico prioritário, proteção de dados pessoais e acolhimento humanizado durante o atendimento. O projeto que cria a Lei da Dignidade Sexual e amplia punições para crimes sexuais seguiu para análise do Senado. Da Rádio Câmara de Brasília, com informações de Daniele Lessa, Marcelo Larcher.
2: Saúde.
1: Diego Garcia, do União do Paraná, defende a aceitação. De exames solicitados por nutricionistas em laboratórios e hospitais. Relator da matéria na Comissão de Constituição e Justiça, ele afirma que a medida amplia o acesso dos pacientes e reduz a dependência de encaminhamento médico.
0: Segundo Diego Garcia, a iniciativa valoriza o papel do nutricionista e diminui a burocracia no atendimento. O deputado acrescenta que a proposta deve agilizar o acesso aos serviços, especialmente no SUS, além de fortalecer a prevenção e melhorar a qualidade do cuidado em saúde.
5: Então agora nós vamos desburocratizar esse sistema e facilitar, porque basta passar por esse profissional de nutrição, ele já vai ter acesso tanto à receita para os suplementos, como também à receita ou encaminhamento para a realização de exames. Então é mais facilidade, menos burocracia e melhorar a qualidade da saúde da população brasileira. Atuar na prevenção e valorizar os profissionais de nutrição.
1: Dr. Zacarias Calil, do MDB de Goiás, denuncia

0: desperdício de quase 300 milhões de reais com o descarte de 10 milhões de doses de vacinas da Coronavac vencidas e que, por falha logística, não chegaram à população, segundo a auditoria do Tribunal de Contas da União, citada por ele.
1: Doutor Zacarias Calil lamenta o desperdício milionário enquanto a saúde pública passa por carências básicas, como a falta de exames e estrutura hospitalar. Ele defende que o parlamento cobre respostas sobre as compras e pela ineficácia da redistribuição.
2: Educação.
0: José Rocha, do União da Bahia, apresentou proposta de emenda à Constituição que integra o ensino médio à formação técnico-profissional. O deputado afirma que a medida pode ampliar a qualificação dos jovens, reduzir a evasão escolar e preparar estudantes para o mercado de trabalho.
1: José Rocha acredita que a educação técnica é necessária para aumentar a produtividade do trabalhador brasileiro. Ele ressalta que o modelo permite ao jovem ingressar mais cedo em uma profissão sem impedir o acesso posterior ao ensino superior.
0: Soraya Santos, do PL do Rio de Janeiro, fala sobre a importância da educação inclusiva aliada ao trabalho de escolas especializadas. Segundo ela, o sistema público deve garantir inclusão, mas precisa do apoio dessas instituições para atender alunos com necessidades específicas.
1: Soraya Santos também alerta para desafios enfrentados nas salas de aula, como a sobrecarga de
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7: Oito e sete.

soberbo. Você sabia que tem muita gente que não é abençoada porque não está preparada para ser abençoada? Porque o Senhor conhece o coração. Tem gente que, se Deus abençoa, ele empina o nariz, ele sai pisando em todo mundo, ele se acha maior que todo mundo. Fala para quem está do seu lado assim: não é sobre você, não é sobre o seu dinheiro, não é sobre o seu título, não é sobre a sua posição, não é quão famoso você é. Sabe quem que a gente é sem Deus? A gente não é nada, a gente é um lixo, a gente é miserável. É a misericórdia dele sobre a nossa vida, a misericórdia dele é a causa de nós não sermos consumidos. Não queira roubar de Deus a glória que é de Deus. Tudo que Satanás quer é inflamar o seu coração com orgulho. Mas nessa noite, se você pode, no meio dessa multidão, jogue os dois braços para cima, estufa o seu peito.

0: cante pra ele bem alto. 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
4: 8:40.

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1: 8:44.

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